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3: Opa, vamos nessa. Estamos de volta aqui na programação da Rádio Globo. A rádio que vibra com você. 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

Edição dos 45 minutos, tá aí, ó, Gamadinho, por favor, acostumou errado, hein? Davi Quaresma com Gabi, Pirata e Tesouro, Ferrugem! Rapaz, tudo que ao vivo é assim mesmo, a gente acaba, né, se distraindo e a gente acaba dando, fazendo o quê? Bleblade, me perdoe, gente. Um descuido meu aqui. Bom, deixa eu só lembrar você o seguinte, Rebobina Rádio Globo agora de segunda a sexta, sim! A partir do meio-dia a gente dá um playzinho aqui na programação com as classudas da nossa programação. Aí você tem que fazer o quê? Ficar ligado aqui na programação, porque minha amiga, ela traz cada sucesso. Qual o nome dela? Camila. Ela tá aqui juntinho com você a partir das 10 da manhã e dá um playzinho. Lembrando que sábado e domingo continua a partir do meio-dia.

0: Daqui a pouquinho eu volto, aguenta aí, hein? Fechando aí, 45 minutos, tá valendo o cartão com 10 mil reais, 16 para as 11, aguenta aí.
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5: Você sabe qual país mais vezes chegou à final da Copa do Mundo? A resposta é a Alemanha. A seleção europeia disputou 8 finais e conquistou um título em 4 delas: 1954, 74, 90 e 2014. Apesar de tantas conquistas, o resultado mais marcante da história recente seja a vitória por 7-1 sobre o Brasil em pleno Mineirão na semifinal da Copa de 2014. Logo atrás dos alemães aparece o Brasil, com 7 finais disputadas. Itália e Argentina completam a lista com 6 decisões cada.
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Sorriso maroto, 80 anos. Ó, champanhe, menos é mais. Big Girls Don't Cry com Forgy. É, amigo, amanhã, meio-dia, tem o Rebobina Rádio Globo. Tocou três sons, aquele

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Agora faltam 2 para as 11.

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0: Menos é mais, hein, Ricardo, tem jeito.
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2: Tá vendo aí?

especial para os amigos motoristas que já estão de volta, mas estão de olho, ó. É, no reajuste, pelo amor de Deus. Vamos dar uma moral aí para os amigos motoristas rodoviários, aos amigos camelôs também, aí o nosso abraço especial para você que é um grande motorista de táxi, né? Das combis, das vans. Obrigadão pela moral, tá? 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

0: 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Agora faltam 17 para meia-noite.
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com você, clareou, marcando presença. Olha, eu sorrindo. Muito bom, hein? Chuck Dory passou por aqui também. Aliás, Chuck Dory com Jason Derulo. 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

0: 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Obrigadão, vambora, hein? Rádio Globo, agora faltam 4 minutos para meia-noite.
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Agora, eu quero pedir um favor pra vocês. Muito importante. Pra cantar bem alto comigo, a música que mudou demais a minha vida.

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2: Manda! Obrigado por essa música linda e por participar desse momento com a gente.
3: Obrigado a vocês pelo convite, estou feliz demais hoje.
2: Vamos nessa.

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1: Alô, meu povo! O príncipe do rock tá na casa, tá? Vamos cantar junto. Essa vocês já conhecem. Assim, ó, vamos!
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5: Você sabe quem é o autor do gol mais rápido da história da Copa do Mundo? Errou quem imaginou: Messi, Pelé, Zidane ou até Cristiano Ronaldo. O responsável pelo feito é o turco Hakan Şükür, que marcou após apenas 11 segundos na partida entre Turquia e Coreia do Sul. Naquele jogo, as seleções disputavam o terceiro lugar da Copa do Mundo de 2002. A Turquia venceu por 3-2.
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10: Hoje é aquele diazinho mais pra frente, onde tudo funciona, não é verdade?
0: Ou quase tudo.
10: Ai, papai. Vou te falar que hoje é sexta-feira, coisa linda de papai. Hoje é dia 3 de julho. Dia perfeito pra quê, Vitória? Dia perfeito pra quê?
0: Tomar um café e o quê?
10: Deixar de ser otário.
0: Ah, que beleza.
10: Ah, que coisa linda. Tome aquele café lindo, belo, forte e deixa de ser otário. Parte pra cima. Hoje, se você se organizar bonitinho, termina mais cedo. Porém, não, né? É, eu vou te falar. Os boletos, eles sempre vencem. Eles sempre vencem. A nossa missão aqui, na verdade, é deixar você um pouquinho mais feliz. Pelo menos, a gente tenta.
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10: Bom dia, meu Rio de Janeiro! Coisa linda de papai, vocês estão bom? Eu acho que sim, né? Porque aqui nós estamos ótimo. Graças a Deus, hoje é sexta-feira, dia 3 de julho. Estamos aqui para mais um dia, né? Botar você para cima. Botar você como? Já nos piques do final de semana. Final de semana vai ser um pouquinho maior, né? Vai ter jogo do Brasil no domingo, enfim. Nossa missão é deixar você como? Feliz e contente. Pelo menos a gente tenta, né? Verdade. Moral sempre, com certeza. Tá aqui no meu lado direito, coisinha linda, nosso xodozinho Vitória Rosa Cruz. Tudo bem, meu amor? Como é que você tá?
0: Ah, tô na paz. E você, meu amigo?
10: Graças a Deus, tudo maré, maré. 5.5. Falando em 5.5, daqui a pouquinho a gente vai falar de trânsito, né?
0: Pois é.
10: Rapaz, eu fiquei sabendo de um negócio que a gente precisa apurar com mais detalhes, mas eu ouvi aí o pau que tá rolando na internet, que os rodoviários lá pro lado de Caxias estão pensando também em fazer paralisação, você acredita?
0: Epa!
10: Rapaz, essa semana a gente já teve aí um quiprocózinho aqui. por conta de greve, né? Mas, e não foi legal não, hein? Mas o que que acontece? Todo mundo tá reivindicando alguma coisa e o grande lance dessa história é que todo mundo precisa chegar num acordo. Mas, o pau que tá rolando na internet aí é que, ó, vou te falar... Pode ser que aconteça lá em Caxias também, hein, Vitória? É um negócio muito difícil. A gente vai te mandar informado, com certeza. A gente vai falar de coisa séria também, afinal de contas, não só, né, de alegrias a gente vive. A gente precisa falar de coisas sérias também para informar você que tá aí do outro lado, ligado no som da Rádio Globo. O pastor Márcio Pôncio, conhece? Márcio Pôncio é preso pela Polícia Federal em operação contra um bicheiro. Bom, a Câmara do Rio aprova a criação de bairros dos ingleses na Zona Norte. Força Nacional vai seguir no Rio até setembro. E greve da UERJ é suspensa e aulas retornam neste dia 13. Muito bem! Coisa linda de papai! O trânsito, como é que anda no Rio de Janeiro? Que é importante a gente falar sobre isso. Tudo certo? Tudo na boa?
0: Temos
10: e aí?
0: Muitos áudios.
10: Graças a Deus. Fico feliz com a chuva de áudios. A hora que você quiser.
8: Bom dia, Fabiano. Bom dia para todos os ouvintes da Rádio Rede Globo. A melhor do Rio de Janeiro.
10: Bom dia.
8: E vocês, eu queria fazer uma homenagem a Vivi, ao Fabiano e a toda a equipe da Rádio Rede Globo. Que são pessoas iluminadas. São pessoas...
10: Sério?
8: Nota mil. São pessoas que trazem alegria pra gente que tá aqui enfrentando a diversidade do Rio de Janeiro. Às vezes o perigo da estrada, o perigo de um assalto. E vocês fazem um pouquinho da nossa vida feliz. Um pouquinho de alegria, um pouquinho de um sorriso. Com as brincadeiras de vocês, com umas palavras de carinho e de amor de vocês. E... que todos tenham uma sexta-feira abençoada, maravilhosa, com muito amor, com muita sabedoria, e possa curtir cada minuto da vida de vocês. Aqui é o Renato de Mauá, falando sobre o trânsito, saindo de Mauá para Nova Iguaçu, Rio Magé e Arco Metropolitano. 5.5. Excelente sexta-feira para todos.
0: Olha o Renatinho aí.
10: Renato de Mauá. Rapaz, eu fico pensando aqui com meus botões. Renato, eu vou dizer uma coisa pra você. Eu e Vitória somos pessoas normais. Nós temos problemas como você também. Só que a nossa missão é trazer um pouquinho mais de leveza pra você e pra todos os ouvintes aqui da Rádio Globo. A nossa missão é informar você e tentar realmente fazer exatamente isso. Deixar os problemas de lado e fazer que todo mundo entenda que existe o lado bom da vida, o lado interessante da vida. Mas nós também somos seres humanos e temos problemas iguais a você, querido. Se você soubesse o leão que a gente mata todos os dias. Tô errado, Vitória?
0: É um
10: rapaz,
0: só?
10: Se a gente contar pra você
0: cada
10: aqui...
0: leãozinho meu tem um nomezinho.
10: Exato.
0: Mas é, cara, família...
10: É verdade.
0: Amigos,
10: é verdade,
0: trabalho.
10: É verdade. É
0: tudo
10: verdade.
0: Tem os seus desafios.
10: É verdade. E vou te falar uma coisa: se a gente consegue, né, cumprir essa missão todos os dias, é graças a você que tá aí do outro lado trocando ideia com a gente, batendo papinho e que se sente à vontade com a nossa companhia, concorda?
0: Eu não canso de falar que a melhor maneira de eu começar o meu dia é que, graças a Deus, há um ano e meio, porque de certa forma, totalmente. A gente é alimentado pela energia da galera que ouve a gente, que troca com a gente.
10: Perfeito.
0: E aí, teu dia começa incrivelmente bem.
10: Exato.
0: E aí você consegue fazer o restante das suas tarefas, matar o restante dos seus leões.
10: É.
0: Por conta da energia que a gente construiu junto aqui, né?
10: Perfeito. E vou te falar que essa mensagem, já pra começar todos os trabalhos, foi muito gratificante. Porque o que que acontece? A gente já chegou aqui cheio de problema, entendeu? E de repente, do nada, você escuta isso. Bicho, eu vou falar uma coisa pra você. Hoje é sexta-feira. Já ganhamos o nosso dia.
0: Opa.
10: Já temos tudo pronto pra mais uma edição do Acorda Rio.
0: 6 e ônibus e o dia já tá ganho.
10: Olha que coisa linda que tá lá do lado de fora. Mas hoje parece que tem frente fria. A gente vai falar disso já já.
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0: 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Muito bem, crianças, 6h20 no Rio de Janeiro. O pastor Márcio Pôncio foi preso pela Polícia Federal nesta quinta-feira. Ele é suspeito de ligação com um esquema de lavagem de dinheiro relacionado à chamada Máfia do Cigarro. Essa operação da Polícia Federal é uma sequência da investigação de um suposto esquema de vazamento de informações sigilosas de ações policiais para o Comando Vermelho. Haveria uma segunda, né, segundo a polícia, haveria uma ligação de políticos com essa facção criminosa. Entre os alvos estiveram também o ex-deputado estadual Rodrigo Bacelar, que foi presidente da Alerge e que já está preso, além do bicheiro Adilcinho. A operação ainda inclui Marco Antônio Cabral. Sabe quem é Marco Antônio Cabral? É o filho do ex-governador Sérgio Cabral. O Pôncio era conhecido como Pastor do Cigarro. Eu me lembro de situações dele falando mal do cigarro, dele, né, recriminando o cigarro, e de repente o cara é supostamente uma pessoa ligada a esse tipo de máfia. Complicado, né? Mas qualquer eventualidade, vamos informar você que está aqui, lindo e belo, querendo saber das novidades. 6h21 no Rio de Janeiro, como é que anda o trânsito? Como é que será que anda o trânsito no Rio de Janeiro? Você já mandou a sua mensagem? 97.9988. Conta pra gente como é que tá o trânsito nessa sexta-feira. Vitória, a hora que você quiser.
1: Bom dia, Léo. Bom dia, Vic.
0: Opa!
1: Fafá!
0: Fala.
1: Bom dia, Fafá!
0: Você tá bom?
1: Bom dia, Vic.
2: E aí, bom dia!
1: Fala, Tetê. Na Rádio 98.
0: Que bom, meu querido.
1: Desde as 3h30 da manhã que
0: amém,
1: eu entrei na garagem, peguei o busão. Tô ligado aqui.
0: Que
1: a
0: bom.
1: Melhor rádio do Brasil.
0: Que bom.
1: Um alô pros motoristas, meus amigos aí da Santo Antônio, meus passageiros aqui do Parque São
2: Fala,
1: José.
2: Fala, turma. Bom dia.
1: Bom final de semana pra todos.
0: Você tá bom?
1: Todos os ouvintes, todos da Rádio 98.
0: Amém.
1: Todos amigos da Santo Antônio.
2: É nóis.
1: Um bom final de semana pra todos aí, meu irmão. Fica com Deus, Vic.
2: Valeu.
3: Bom dia, Vic. Bom dia, Fabiano.
0: Você tá boa?
3: Estou passando para desejar a vocês uma sexta-feira abençoada.
0: Amém.
3: Que seja
0: amém.
3: De muita paz, de muita alegria, muita saúde.
0: Amém.
3: Com muito amor em nossos corações.
2: Amém.
3: Acorda,
2: valeu, Sueli.
3: Rio. Bom dia.
2: Bom dia.
4: Bom dia, bom dia, bom dia, bom dia, bom dia. Bom dia. Ele voltou, JM. Vambora, bora.
2: Bora, JM, para cima.
0: Fala,
4: você
0: querido.
4: Tá bom?
0: Você tá bom?
4: Bora, Vic, Maria, roda.
2: Bora.
4: Vambora, bora pra cima.
2: Nós.
4: Sextou. É domingo, aquele jogão. Vamos pra cima,
2: dois
4: Brasil.
2: 2x1.
4: Bora falar do trânsito. Sentido a Requei 5.2. Tá garrafado aqui na boca do túnel. Tá com a bota funda. Vambora, motorista. Sentido a Requei. Aquela uva. Suquinho de uva, 5.5, Fabiano.
0: Tamo
4: é
0: junto,
4: nóis,
0: irmão.
4: É nóis, JM Alice.
0: Tamo junto, irmão.
4: Vamos pra cima, a melhor Rádio Globo. Fica
0: amém.
4: Com Deus. Deus no coração. De
0: amém.
4: Tudo.
2: Bora, bora, cadê Alice?
4: Vic. Sem Deus no coração, somos nada, Vic.
2: É verdade.
4: Vambora, vambora pra cima, Fabiano.
0: Ô, querido.
4: É
0: ô, você querido.
4: Tá bom, menino.
0: Ô, querido.
4: Vamos
0: ô,
4: pra
0: querido.
4: Cima, a melhor. Bora, motorista.
5: Bom dia, Rádio Globo.
2: Bom dia.
5: Bom dia, Fabiano. Bom dia, Vic.
2: E aí?
0: Tá
5: sexta-feira abençoada pra todos nós.
2: Amém.
5: Certo, galera? Aqui é Davi Urso Branco, vapo de queimado.
2: Vapo de queimado.
5: Passando pra dizer que a pista tá uma
2: uva. Nós.
0: Vapo de queimado.
5: Dando 6 horas agora, quase 6 horas, já tô aqui na Cidade das Artes, aqui na Alvorada. Tudo bom, tudo tranquilo. Uma sexta abençoada para todos nós. Vamos que vamos hoje.
2: Bora.
6: Bom dia, bom dia, bom dia, Rádio Globo.
2: Bom dia.
6: Bom dia, Fabiana.
0: Você tá
6: bom
0: boa?
6: Bom dia, Vicky.
2: E aí?
6: Bom dia, Léo. Bom dia, Gabi. Tudo bem com vocês?
0: Tudo certo, graças
6: ótimo
0: a Deus.
6: Ótimo dia pra nós. Estamos, graças a Deus, pessoal.
0: Amém.
6: Ótimo dia. Por aqui, ó, freguesia Jacarepaguá. O trânsito ainda 5.5. Graças a Deus, pessoal. Sextou, hein? Ótimo dia, ótimo final de semana pra nós, viu? Beijo, beijo.
0: Beijo, minha flor. Fica
7: bom
0: com Deus.
7: Bom dia, Vicky.
2: Bom dia.
7: Aqui é o Ferreira da 621
2: P. Ferreira, voltou, Ferreira.
0: Oi, hein?
7: Do Câmara Sentido.
0: Assumido, centro. Querido.
7: Por enquanto, tudo maré.
2: Oi, meu amigo.
7: Bem, Vicky.
0: Amém.
7: Bom dia. Fala,
0: amém.
7: Motorista.
2: Aí sim, Ferreira.
7: Bom dia, bom final de semana pra todos.
2: Pô, ganhei meu dia.
0: Tamo junto.
7: Obrigado.
0: Tamo junto.
2: Saudade do amigo.
8: Bom dia, Rio de Janeiro. Bom dia, cidade maravilhosa.
2: Ó, Eloy.
0: E aí?
8: Eloy, socorrista, Rio de Janeiro.
0: Você tá bom, Eloy?
8: Passando pra desejar uma ótima e abençoada sexta-feira a todos. Nesse momento, na BR-040, com o trânsito já congestionado, ei, parado, desde o bairro Beira Mar até a chegada do Parque das Missões, sentido Linha Vermelha e Avenida Brasil.
0: Opa!
8: Eloy, Duque de Caxias, ligadinho na Globo. Olha, tá aí. Na Globo? Tá legal.
2: Rapaz, o Eloy, além dessa, dessa voz assim, né?
0: É.
2: Bonito, o rapaz tá com uma foto aqui elegante.
0: É mesmo,
2: é? É, uma foto aqui elegante no Zap Zap.
9: Bom dia, Rádio Globo, bom dia, Pique, bom dia, Fabiano.
2: Dia.
9: Passando aqui pra informar o trânsito.
2: Vai.
9: Pastor Luiz, sentido Linha Vermelha, sentido Avenida Brasil, tudo
2: é
9: parado.
2: Tá? Ih.
9: Peguei a Linha Vermelha aqui também, tudo parado na altura do aeroporto Galeão. Tem que ter um pouquinho de paciência hoje aí, né?
0: Tem, não tem?
9: Sextou.
0: Tem, não
2: sextou.
0: Tem?
9: Paciência aí, motorista. Bom dia pra todos, um ótimo dia de trabalho.
0: Tamo junto.
2: Valeu, valeu.
10: Bom dia, Fabiano Melo, meu
0: e
10: querido.
0: Cê
10: bom
0: tá
10: dia,
0: Vic
10: Vitória, vocês estão bons?
0: Estamos tudo bom.
10: A região da Tijuca, Rio Comprido, Catumbi, Laranjeira, Centro, Maracanã, até o Grajaú.
2: Na paz.
10: Tudo na paz até o momento. Sextou.
0: Graças a Deus.
10: Aquele pique.
2: Nós.
10: Bom dia, do Globo. Vamos pra
0: cima.
10: Tamo
0: junto, irmão. Tamo junto. Ó, rapá, eu fico feliz quando todo mundo chega junto numa sexta-feira, tá? Eu fico feliz quando todo mundo chega junto numa sexta-feira, tá? Daqui a pouquinho tem mais uma rodadinha de áudios. Pode falar, Vic.
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0: Olha aí, patatinha bombane, né? Bombane, né? Que hora que é?
2: 6h26.
0: Beleza.

0: Iceberg do Vitinho na programação da Rádio Globo.
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0: É o Acorda que tá no ar até às 7 da manhã. Aquela préviazinha do que tá acontecendo no Brasil, no mundo e também aqui no Rio de Janeiro. Bom, o trânsito é uma coisa que é muito importante para nós cariocas, porque todo mundo acorda cedo, aquela coisa toda. Bom, a grande maioria acorda cedo. Tem dois turnos, né? Essa galera do turno da manhã é interessante porque todo mundo, com a velocidade da informação, todo mundo acorda mais cedo. Para isso, precisa ficar ligado no trânsito, precisa ficar ligado em muita coisa. E a Rádio Globo tá aqui para isso. No 97.9988, o povo tá todo lá. Tenho certeza. Não tá, Vitória?
2: Exatamente. 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
3: Maravilha. Rádio Globo, um bom dia, que nosso final de semana seja abençoado.
0: Vai ser.
3: Que seja o melhor final de semana das nossas vidas, que
0: vai
3: ser. Possa abençoar a vida de cada um. A gente já tem o privilégio de acordar com o sopro da vida, então isso não tem preço.
2: Olha aí.
3: Vamos que vamos, ó.
0: Coisa linda.
3: Trânsito aí, ó, sentido Santa Cruz, a Barra da Tijuca aqui, ó. Já encontramos uma retençãozinha aqui no túnel aqui, mas passando do túnel, tá tudo 5.5,
0: hein? Amém.
3: Vamos que vamos.
0: Com tudo.
4: Bom dia, Rádio Globo.
0: Bom dia.
4: Bom dia, Fabiano.
0: Você tá bom?
4: Bom dia, Vicky.
2: Bom
4: Quem
2: dia.
4: Quem tá falando é o Flávio do Recreio.
0: Fala, Flavinho.
4: Saindo do Recreio, sentido centro da cidade pela Avenida das Américas. Até o Jardim Oceânico, 5.5. Uma sexta-feira maravilhosa começando pra gente.
0: Amém.
4: Que seja um final de semana abençoado.
0: Vai ser.
4: De vitória do nosso Brasil.
2: Olha aí.
4: Vai, Brasil.
0: Vamos com tudo. Vamos, querido.
5: Bom dia, família.
0: Bom dia.
5: Bom dia, Rádio Globo.
0: Você tá bom?
5: Então, passando informação aqui, o trânsito já ficou um pouco caótico aqui na finalzinho da Borja Reis, com o início da Dia da Cruz.
0: Boa.
5: O que acontece?
0: O que
5: motoqueiro
0: acontece?
5: Queria ser mais esperto do que o ônibus.
2: E
5: passou no sinal vermelho e o ônibus jogou ele no chão. Então, devido a esse acidente, o trânsito de ambas as partes está caótico.
0: Então,
5: entre as ruas Maranhão com a rua Dia da Cruz, finalzinho da Borja Reis.
0: Eita.
5: Ótimo dia aí, Globo.
0: Um abraço.
5: Tamo
0: querido.
5: Junto.
0: Muito obrigado pela informação. É muito importante a sua participação através do 97.9988. Bom, tá todo mundo com pressa, né? A mesma pressa que eu tô, a Vicky também tá, o ouvinte também tá, todo mundo querendo chegar no trabalho, mas isso não impede a cautela. Cautela! Vamos dar um panorama agora mais completo, porque ele, o olho que tudo vê, sabe tudo. 300 mil câmeras na frente dele, ele tem todo o panorama do Rio de Janeiro. Ô, meu querido Léo Vieira, eu vou dizer pra você que eu tô olhando aqui a televisão agora, dei de cara com uma pessoa. Tá rolando um link ao vivo da TV Globo e já tem gente fazendo churrasco, filho. Olha aí, filho, sexta-feira, filho. 6:30 da manhã, filho.
6: Brincadeira, hein? É brincadeira. Bom dia, Fafá.
0: Bom dia, meu
6: pra
0: querido.
6: Você, bom dia pra Vicky. Eu tô de olho na colega Luana Alves. Essa hora da manhã tá queimando uma carne. Mandar um abraço pra Luana Alves aí da TV Globo, que, olha, é pra poucos essa disposição de 6 horas da manhã já tá queimando uma carne, já abrindo os trabalhos dessa sexta-feira.
0: Mas
6: olha só, tô de olho na movimentação do trânsito pra quem já tá circulando. Tava aí de olho no que os ouvintes estavam falando, circulação ali na chegada ao Recreio dos Bandeirantes, que tá ali pelo trecho do túnel da Grota Funda. Realmente a situação tá um pouquinho complicada ali pra quem tá saindo da Ilha de Guaratiba em direção ao Recreio, mas pra ganhar um tempinho, marcar aquele golaço, Avenida Artur Chechel na Serra da Grota Funda é uma boa opção pra quem tá circulando ali no trecho em direção à Estrada dos Bandeirantes e à Estrada do Pontal. Tô de olho também na movimentação do trânsito na saída da Baixada Fluminense em direção ao Rio. Para quem tá pela rodovia Presidente Dutra, tá agarrado o negócio por conta de obras ali no trecho de Belfor Roxo, tem um estreitamento de pista e o trânsito tá lento. A partir da altura ali de Comendador Soares, viaduto da Posse, até a chegada Belfor Roxo, o motorista vai perdendo tempo. Para você que tá saindo de Nova Iguaçu em direção ao Rio, dá para ganhar um tempinho pela Via Light. Tô de olho também na movimentação no Washington Luiz, no sentido Rio, para quem sai de Caxias, tem problemas entre o Parque Gráfico e o acesso para a linha vermelha, chegada Avenida Brasil, que está optando pela antiga Presidente Kennedy. O acesso ali a Bulhões Marcial, na chegada ao trecho do Vigário Geral, também consegue ganhar um tempinho. pela linha vermelha. Tem um carro enguiçado ali na altura de Cordovil. Trânsito é intenso para quem sai de Caxias até o trono da cabeceira da pista do Galeão, mas entre o trecho da Maré e o Caju, o panorama também é de intenso alento, mas o panorama por lá já é bem melhor do que na Avenida Brasil. 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Já, já eu tô de volta com outro panorama do trânsito. Tá falado, meu querido!
0: Tá falado, meu querido!
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12: Você sabe quem recebeu o cartão vermelho mais rápido da história das Copas do Mundo? Uruguai, José Batista foi expulso com apenas 56 segundos de jogo na partida entre Uruguai e Escócia pela Copa de 1986 no México. Logo no início da partida, Batista deu uma entrada muito dura no escocês Gordon Strachan, praticamente no meio campo. O árbitro francês Joël Quinou não hesitou e mostrou o cartão vermelho direto. Mesmo com um jogador a menos desde o primeiro minuto, o Uruguai segurou o empate em 0-0.
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0: já deu uma olhadinha na cara da sexta-feira, sem rir? Não, sério, sem rir. Dá uma olhadinha no que tá acontecendo aí à sua volta. Pensa em mim que eu tô chegando. Tá lindo, não tá? Dá uma ligada. Aí o dia amanhecendo, pá. Vibezinha, pá. Paradinha maneira, pá. Pra frente.
1: Tem um negocinho bonito na janela. Tem. O sol.
0: É, não só o sol. Tem outra coisa ali, deixa eu ver. Ih, tá ali, ali, ó. Ali. Tá ali. Todo dia ele tá ali. Todo dia. Falando de coisa séria agora, tem operação na CDD, tá? Então você que tá ligado aqui no som da Rádio Globo, tem operação na CDD, barricadas, enfim. Vou pedir uma atenção especial pro Léo Vieira. E aí, o que que acontece? Vamos passar direitinho tudo que tá acontecendo daqui a pouquinho, 7 horas. Fala, meu amor.
1: É, não, eu queria te falar que a gente acabou de receber nesse minuto, a gente tem até outros áudios aqui na frente, mas o Gabriel, que tá sempre com a gente, Gabriel Lino.
0: Show.
1: Ele mandou exatamente um áudio falando sobre isso. Posso colocar só pra complementar a informação,
0: claro,
1: da CDD?
0: Deve
1: então,
0: agora.
1: Então aqui, ó, tá aqui... Gabriel, que tá passando lá na área agora.
2: Oh. Bom dia, meus amigos da Rádio Globo.
0: Opa!
2: Gabriel aqui do Dribble aí.
0: Você tá bom, irmão?
2: Passando aqui em frente pro Zunique aqui da Cidade de Deus. Muitos carros voltando.
1: Olha aí.
2: Tô vendo muita fumaça. Tá? Ônibus voltando. Não sei ainda o que aconteceu. Tô atrasado aqui pra pegar as meninas pra levar pra escola.
1: Operação na CDD. Nada.
0: Olha aí. É isso.
2: O Vieira deve saber. Não sei se a gente vai conseguir passar, mas... Enfim, uma coisa aí deve estar acontecendo pela região. É. Eu fico atento aí. Então, Vic, tive que voltar. Já vi aqui nos acessos da comunidade, botando fogo na barricada, muito fogo. Ônibus fechando a rua, não consegui passar. Tá? Alguma coisa bem grave aí vai acontecer na comunidade, não sei se é operação, não sei se vão pegar alguém. Mas, enfim, vou me atrasar bastante aqui. Quem estiver por aqui também vai se atrasar.
0: Exatamente.
1: Tá,
0: a parada
1: está
0: acontecendo ali na altura do Presunic, Miguel Salazar Mendes de Moraes, para ser mais exato. Miguel Salazar Mendes de Moraes. É a principal ali, né? É a principal depois da Boca dos Apês ali, que fica indo pro ônibus. É, então você que tá ligado no som da Rádio Globo, tá rolando operação na CDD, tem barrigadas, tem ônibus atravessados aí no meio da pista, enfim. Paradinha tá meio pra frente, hein? Paradinha tá pra frente.
1: Podendo evitar a região, aliás, podendo não, evite.
0: É verdade.
1: Evite. Inclusive, porque senão vai acontecer o que aconteceu com o Gabriel, precisou voltar.
0: É
1: não conseguiu passar.
0: Vamos aproveitar o ensejo aí, já que você já tá com tudo em mãos. Vamos lá no 97.9988. Vamos falar do trânsito um pouquinho, porque impacta diretamente, né, na rotina do nosso carioca, que tá ligado aqui no som da Rádio Globo. Fica à vontade. Mete bronca aí.
3: Bom dia, família Globo.
0: Bom dia, querido.
1: Bom dia.
0: Bom dia, querido.
3: Bom dia, Fafá.
0: Bom dia, querido.
3: Tudo bom. Saindo aqui de Jacarepaguá em direção ao Grajaú. Uma delícia.
1: Eu gosto dessa animação.
3: Essa sexta-feira.
1: Bora que vamos.
3: Linda de viver. Dia da gente fechar a semana, dia da gente largar o aço, dia da gente produzir. O trânsito tá uma delícia e tá tudo delicioso. Vamos que vamos! Largando o aço!
0: Boa, querido!
4: Bom dia! Bom dia, Chico Maria!
1: Bom dia!
4: Bom dia, Fabiano!
0: Você tá bom?
4: Vocês estão bom? Aqui é o Daniel de Abiri, o Dante de Abiri, passando para desejar uma sexta-feira abençoada, produtiva e próspera para todos nós ouvintes da
0: Amém.
4: Rádio Globo.
0: Amém.
4: A melhor rádio do Brasil.
0: Amém!
4: Queria informar que o trânsito da BR-116, sentido Rio de Janeiro, da altura da Posse até a altura da Vila da Prata, ou mais conhecido como Prata de Balfour Roxo, segue parado por conta da obra de ampliação da pista. Na altura da obra Max ali, eles acunilaram a pista e segue com uma pista a menos. E é isso, um bom final de semana a todos, que o Papai do Céu nos abençoe.
0: Tamo junto,
4: bom,
0: irmão.
4: Que domingo é logo ali e a gente vai botar o barco Vic pra se a canoa não virar.
0: Calma.
1: Eu não vou nem completar o áudio que
5: Bom dia.
0: E aí,
5: uma ótima sexta-feira, beleza?
0: Tudo
6: bom. Bom dia, Fabiano Coronel.
0: E aí, irmão?
1: Fabinho de Bangu.
6: Fechamento.
0: Cê
6: bom
0: tá
6: dia
0: bom?
6: A todos.
1: Cadê hoje,
6: Fabinho de Bangu.
0: Oh.
6: Hoje só passando para desejar um lindo dia para todos. Que Papai do Céu abençoe aí a nossa jornada de trabalho, cada um no seu trampo aí. E que seja um dia repleto de sabedoria. Porque a pista tá muito salgada, as pessoas estão querendo se matar, a troco de nada. Então vamos ter sabedoria aí, galera. Dirigir com calma. e que tenhamos uma sexta-feira muito boa.
0: Bom, se
6: um final de semana cheio de luz.
1: Amém.
6: Valeu. E Fabiano, pelo amor de Deus, não dá corda, pô, de boquinha de veludo, meu querido.
1: Rapaz, ele foi esse negócio de violência. Eu nem contei essa fofoca pra vocês, meus amigos.
0: O quê?
1: Ontem estava em plena Presidente Vargas, por volta ali das 5 da tarde, no meu carrinho, coisa e tal. Aí um sujeito quis mudar da pista do canto pra pista do meio.
0: Uhum.
1: E aí, num lugar que não podia, obviamente, né?
0: Uhum.
1: Ele só cruzou e tal. E aí, nisso, uma pessoa que estava atravessando meio que reclamou. O cara parou o carro, saiu de dentro do carro. Deu-lhe um pedala robinho na cabeça do sujeito. Aí o sujeito falou, pô, qual foi? Tu fez um negócio errado. E eu vou fazer o que eu quiser. O maluco sai, ele parou o carro, saiu de dentro do carro pra bater na cabeça de outra pessoa. O que que está acontecendo com a nossa sociedade? Primeiro, respeito no trânsito no Rio de Janeiro nunca houve. Ponto. Agora, você parar o seu carro na Presidente Vargas, 5 horas da tarde, na altura da central, pra você bater na cabeça de um sujeito, você tem que ter problema. Não, cara, eu fiquei incrédula dentro do meu carro de ver aquela cena.
0: Eu super te entendo.
1: É inadmissível você sair de dentro do seu carro pra você agredir uma pessoa.
0: Eu super te entendo.
1: É inadmissível.
0: É super te
1: entendo. Entendeu? Queria só botar meu pra fora aqui. Obrigado, viu?
0: Lá ela.
7: Bom dia, Fafá. Bom dia, Vicky. Bom dia, Rádio Globo. Thaís do Pechincha.
0: Oi, amor.
7: Um final de semana abençoado pra todos.
0: Amém.
7: Que domingo o Brasil passe de mais um.
1: Já passou, já passou.
0: Vai dar tudo certo.
7: Rodando por Madureira, Jacarepaguá. Trânsito 5.5. Pista livre por enquanto. Beijo.
8: Bom dia, bom dia, bom dia, Rádio Globo.
0: Opa.
8: Bom dia, Vicky. Bom dia, Fafá.
1: Bom dia, bom dia.
8: Bom dia pra geral. Rogério da Taxi Barra. A melhor cooperativa.
1: Ele faz o marketing
8: do Rio
1: dele.
8: De Janeiro.
0: Ele
1: já
0: é
1: até decorei, eu gosto.
8: Da Barra da Tijuca até o Santos Dumont. Pela cidade maravilhosa. São Conrado, Leblon, Ipanema,
0: linda,
8: Copacabana.
0: Né?
8: Aterro do Flamengo. Tudo 5.5.
0: Olha aí.
8: Uma uva.
0: Aquele dia lindo.
8: Com aquele visual maravilhoso. Sextou.
0: Amém.
8: Que essa já seja a melhor sexta-feira
1: já
8: de
1: é,
8: nossas
1: meu
8: vidas.
1: Brother. Já é.
8: Valeu.
0: Deus te abençoe, filho. Deus te abençoe. Deus te abençoe.
9: Bom dia, Fafá. Bom
0: Cê
9: dia,
0: tá
9: Vicky. Bom dia, Rádio Globo.
0: Você tá bom?
9: Bom dia, Ferreira. Tá de volta.
0: Aí.
9: Audiência qualificada. A gente tem que prestigiar. Tamo junto, meu amigo. Saindo de São Gonçalo para o Rio.
1: Fernando Cafu, né?
9: Esqueci de falar.
0: Ô, querido.
9: E vamos que vamos. Na paz, na saúde e Amém. Na alegria.
0: Amém.
1: Achei Amém. Que ele ia casar a gente. Na paz, na saúde. Eu tava quase pronta pra falar assim. A gente, Cafu e Rádio Globo é um casamento certo.
0: Perfeito, irmão. Você é um cara abençoado. Falar nisso, eu queria agradecer essa quantidade toda de mensagens que a gente recebeu hoje. Eu fico muito feliz. Eu queria tempo pra gente colocar todas elas. Mas...
1: Eu acho que hoje não conseguiremos pela primeira vez colocar todas as mensagens.
0: Repete
1: muito
0: essa
1: obrigada.
0: Frase aí. Repete essa frase.
1: Eu acho que hoje pela primeira vez não conseguiremos colocar todos os áudios. Muito obrigada.
0: Olha, quando eu cheguei aqui, eu soube assim, ó, a gente precisa colocar os áudios dos ouvintes no ar. Colocaremos, mas eu não sabia que ia ser essa enxurrada toda não, tá? A gente só tem a agradecer.

0: já faz tempo.
1: Já são 10 linhas de ônibus que foram desviadas. É o segundo dia de operação na comunidade da CDD. Então você que tá ligado aqui no som da Rádio Globo, atenção, atenção, tá? Se puder evitar a área ali, evita, porque vou te falar um negócio. Tá meio complicado mesmo, tá? Ônibus parado no meio da pista, tem carros queimados ali, 2 pelo menos, dificultando ali a Miguel Salazar Mendes de Moraes. Daqui a pouco o nosso queridão vai passar, Léo Vieira, vai passar todas as informações, mas me parece que tem áudio de ouvinte já.
2: Tem um áudio aqui.
1: Alguma coisa, né?
2: Temos.
1: Mete bronca aí pra gente.
2: Eu queria até, eu vou pegar aqui o nome dele, mas vou jogando áudio pra vocês ouvirem.
3: Beleza. Globo, consegui passar agora com meu filho pela barricada ali na Cidade de Deus. E aí tá o vídeo mostrando como é que tá a situação. O pessoal que puder evitar a região, é melhor evitar, tá? Que vai começar a ficar bem congestionado.
2: Nosso querido Ricardo passando por lá, né? Com o filho dele. Ricardo, vai com Deus, tá? Vai na paz. Cuidado aí, por favor.
1: 10 linhas de ônibus desviados. Você tem noção do que é isso? 10 linhas de ônibus desviados.
2: A gente vem de uma semana que a gente teve a greve. Uhum. E beleza, é isso. Todo mundo tem que colocar os seus direitos na mesa e a vida tem que ficar melhor pra todo mundo. E agora aí nessa região de Jacarepaguá, a gente com esse problema nessa sexta-feira. Muito difícil o trabalhador se locomover no Rio de Janeiro.
1: Exatamente.
2: Né?
1: A vida do CLT, a vida de qualquer pessoa fica muito difícil num momento como esse. A gente tenta, inclusive, deixar todo mundo pra cima bem, né? A gente entra aqui falando um montão de coisa boa, mas o que acontece? Chega numas horas assim, a gente fica até meio sem saber o que fazer.
2: Não, o próprio jornal que tava passando agora, né? O Bom Dia Rio mostrou já uma galera fazendo churrasco 6h20 da manhã e tal.
1: Isso.
2: Só que é isso, né? O Rio de Janeiro vai de 0 a 100 muito rápido. A gente vai do churrasco, da alegria, da felicidade, pro medo de sair de casa, de estar com seu filho dentro do carro e passar por uma barricada, enfim, muito complicada a situação da nossa cidade.
1: Sabe as palavras. Mas vou dizer uma coisa, vamos levantar agora o astral. Não fale mal do Rio de Janeiro se você não for carioca.
2: Ah, tu esquece.
1: Não fale mal.
2: O maluco bateu na cabeça do outro na minha frente, eu fiquei pé da vida? Fiquei, mas o pôr do sol tava lindíssimo na Presidente Vargas.
1: Tem um resultadozinho de promoção pra passar aqui. Atenção, você que deu uma moralzinha, foi lá no site ou no app da Rádio Globo, se inscreveu, deu moral, enfim. Quem se deu bem dessa vez foi o Leonardo Reis, no final do fone dele é o 73. O que foi que ele ganhou, Vic? Diz aí pra gente.
2: Rapaz, ele ganhou um voucher de R$100 pra curtir o melhor do Patota Bar e Restaurante em Vila Isabel.
1: Ó, que delícia! Faz o seguinte, 97.9988, dá uma moralzinha lá, pede a Gabi pra ver aí teus coisados. Entendeu? Que a gente vai botar esse voucher na sua mão e aí vai ficar todo mundo feliz. Sendo assim, fica por aqui mais uma edição do Acorda, de volta na próxima segunda-feira, a partir das 10 para as 6 da manhã. Tudo isso com uma sexta-feira que pode, como? Chegar a 28 graus. Porém, hoje pode chover. Dizem que tá. O pau que rola na internet é que tem uma frente fria chegando, não é isso, Vicky?
2: Vamos esperar que horas que ela chega, né? Eu imaginei que viraria atrapalhe o tempo na madrugada, mas não foi o caso. Hoje ainda está quente.
1: É verdade.
2: É o que parece. Olha, hoje eu quero pedir desculpa por não conseguir colocar todos os áudios. Muito obrigada por todas as participações, por todas as mensagens. Tá bombando aqui, tô conversando com a galera. Fiquem aí, porque vem aí o No Ar e aí participem no 97.9988.
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9: Você sabe quem recebeu o cartão vermelho mais rápido da história das Copas do Mundo? O uruguaio José Batista foi expulso com apenas 56 segundos de jogo na partida entre Uruguai e Escócia pela Copa de 1986 no México. Logo no início da partida, Batista deu uma entrada muito dura no escocês Gordon Strachan, praticamente no meio campo. O árbitro francês Joël Quinou não hesitou e mostrou o cartão vermelho direto. Mesmo com um jogador a menos desde o primeiro minuto, o Uruguai segurou o empate em 0-0.
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1: Olha, eu vou perguntar novamente, porém, contudo, todavia, entretanto, eu já tenho quase absoluta certeza que tá tudo bem. Vicky, tá tudo certo aí no seu Miss Groff?
2: Não tem como ser diferente.
1: Ah, muito bem. Maca, tá tudo bem aí no Miss Groff?
13: Bom dia!
1: Papai, sexta-feira, pode anotar aí se você se organizar, meu querido. Pra gente aqui a partir das 10. Pra algumas pessoas a partir do meio-dia. Pra outras a partir das 2 da tarde. E tem gente que vai ficar como? Mas não fique triste, senhoras e senhores. O Luar está chegando pra levantar o seu astral nessa sexta-feira e botar o final de semana como? Naquele speed.
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1: Bom dia, meu RJ preferido!
16: A seleção chegou!
1: Atura nós que nós chegou! Olha aí, que bonitinho, a seleção já tá aí, ó, a seleção já tá aí, ó. Temos aqui a minha camisa 11, Vicky Rosa Cruz. Minha camisa 10 ali na frente, Leozinho Macaxeiro. Minha camisa 7 aqui no meu lado esquerdo, Gabi. A seleção já está toda pronta hoje com novidades. Aguarde que se der tempo, a gente vai colocar a versão nova da seleção chegou, tá? Fora isso, tamo tudo aqui, lindos e belos.
2: É, o número da sua camisa?
1: A minha?
2: É de acordo com a idade? 79? Errei, Macaxeiro.
1: Vocês já começaram o bullying?
13: Vovô chegou!
2: Bote aí no WhatsApp da rádio qual deve ser o número da camisa do Fabiano. Atenção, olha o respeito, hein? Olha o respeito, hein?
1: Vocês, eu vou falar uma coisa pra vocês, cara. Vocês não valem um picolé. Aqui, a mão pra cima, edificando. Olha como é que ela veio, como é que ela tá.
2: Se verde tá assim, olha o neurônio.
1: Imagina, Macaxeira, se verde tá assim, meu
2: no
1: querido.
2: No mesmo ritmo, cara, que
1: meu
2: horror.
1: Meu querido. A gente vai falar de notícia bizarra, não vai? A gente vai.
13: Claro que vamos. Ah, e vamos trazer notícia que, se Deus quiser, vai trazer sorte para o Brasil nesse fim de semana, já que temos Copa do Mundo, temos jogo da seleção.
1: É mesmo, é?
13: Daqui a pouco eu conto pra vocês.
1: Muito bem. E Vicky, vamos falar de quê? Qual o nosso tema de hoje?
2: A gente tem um teminha gostoso para o dia de hoje, porque o assunto é um só, né, Macaxeiro? É o quê? Brasil e Noruega, certo?
13: Certíssimo.
2: É Vini Júnior e Haaland.
13: Vini Júnior, né? Não vamos falar desse norueguês aí, não, né?
1: Que isso, né?
13: Não, não vamos falar, não. Acho melhor não. Vamos falar só do Vini Júnior.
2: Só do Vini Júnior. Então tá bom.
1: Melhor não, melhor.
2: Apesar da nossa confiança, nunca vencemos os noruegueses. Pesou o clima. Foram 4 jogos, 2 empates e 2 derrotas. Qual é o seu palpite para o domingo? 97.9988, pode mandar um áudiozinho, 30 segundos, tá? Palpite é coisa rápida. 1-0. 2-1. 10-0.
13: Pode falar quem também vai fazer os gols, né? De repente fica legal.
2: Pode. É Leonardo Macaxeiro, pode.
1: É isso.
2: Áudio mais criativo de hoje. Vai ter par de ingressos pra curtir feijoada com Thiago Martins e Landim, beleza? Neste domingo no Bar do Belo, para assistir também ao Jogo do Brasil. Ou comente à vontade lá no nosso Instagram, @radio.globo.
13: Par de ingressos? Ah, então você pode levar aquela pessoa que você
1: a
13: tá cremosa
1: ali, ou cremoso. Pá, olha aí, bonitinho.
2: Agora, se você for levar alguém pé frio, a gente
1: não
2: vai
1: leve.
2: Ter um problema.
1: Eu vou ficar em casa, pode ficar não. tranquilo. Eu vou
2: de
1: ficar
2: meia.
1: Em casa.
2: Do Stitch.
1: Tu sabe. Calma. Tu sabe que temos a versão Gabi pra seleção, sabe?
2: Claro.
1: Coloca aí por gentileza pra gente dar um
0: Brasil,
1: mandatinho.
0: Brasil, Brasil, Brasil, o Noah chegou!
1: Olha aí que bonitinho. Ó que bonitinho.
0: Menina Vicky.
2: Oi.
0: Léo Maca.
13: Oi, oi, oi.
1: Oi.
0: Gabizinha.
1: Ó, olha ela aí.
0: Enzo.
1: Olha ela aí. E agora? E agora?
0: Respeito o manto, o vovô chegou.
1: Aí.
0: Fabiano Melo!
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0: falar em comemorar, eu já lembrei de domingo, já deu gatilho de domingo, falou que hoje é sexta-feira, pá, o dia hoje tá sensacional. Espero que continue assim, negócio de frente fria chegando e tal, pá. Espero que não seja até logo mais 6 da tarde, né? 6 da tarde todo mundo já tá de boa, jogando pastinha pro lado, pá. Tudo bem que se organizar direitinho, mas cedo estão fazendo isso já, né? Enfim, vamos ao que interessa. A notícia bizarra de hoje
1: é o seguinte, quero trazer aqui uma notícia pra dar sorte para o Brasil. Vídeozinho que viralizou no último jogo contra o Japão. Assim como boa parte dos brasileiros, Fabiano, a dona Sueli...
0: Dona Sueli.
1: Ficou apreensiva na última partida do Brasil, que foi contra o Japão. Vídeo que tá circulando na internet, ela e a família estavam à espera do segundo gol. E, enfim, quem tava ali filmando conseguiu flagrar esse momento. Momento do gol, né? Todos os parentes ali envolvidos na festa comemorando ao máximo, inclusive dona Sueli. Só que na hora, né, de... Enfim,
0: do 10?
1: Né, na hora do 10 de celebrar a vitória, ela e o próprio intestino não aguentaram.
0: Ai, papai.
1: De tanta emoção.
0: Não, o que aconteceu?
1: E ela passou um perrengue daquele na frente de geral.
0: Como é que foi, Vitória?
1: O vídeo foi gravado pela neta dela, a Tuane. Ela apareceu um tanto quanto desesperada pra chegar no banheiro. Rapaz, a vitória do Brasil deu tanta alegria pra dona Sueli, que foi nas calças mesmo.
2: Soltou preso.
1: É, não teve jeito. Isso porque foi na 16 avos. Imagina quando for, né? Semifinal, final. O que que não vai acontecer com dona Sueli, rapaz?
0: Só um minutinho, com todo respeito.
1: É.
0: Soltou
2: aí,
0: o quê,
2: o vídeo, soltou preso. Mas o vídeo é muito bom, cara. Sabe por quê?
1: Ela sai correndo.
2: É isso. Ela tá comemorando e tal. Ela só que aí correndo, ela lança aquela mão na parte de trás. Inferior.
0: Pra tipo assim, segurar.
2: Aí segura.
1: Deu ruim, né?
2: E aí ela começa a correr. Sabe quando você corre pra dentro, assim, ó? Aí ela começa a correr pra dentro. Cara, é sensacional esse vídeo, cara. É sensacional.
1: Mas é aquilo, deu sorte. O Brasil ganhou do Japão. Então a gente traz essa notícia bizarra.
0: Quer
1: aí
0: que ela faça a mesma coisa
1: é
0: agora
1: que dona Sueli dê sorte para o Brasil nos próximos anos.
2: Mesmo casos. Short, porém lavado.
1: É, exatamente. Coma exatamente o que estava comendo naquele jogo também, que pra isso, dar sorte.
0: Cara? É. Isso é muito...

0: senhoras e senhores, estamos de volta no ar na Rádio Globo 98.1, a rádio que vibra com você até logo mais às 10 da manhã. Com aqueles negocinhos mais pra frente, que hoje é sexta-feira e a gente fica tudo oriçado.
1: Qual é o negocinho mais pra frente? É um café da manhã que vai pintar aqui?
2: Fico oriçado?
0: Eu fico.
2: Ah, entendi.
0: Sexta-feira eu fico.
2: Tá bom,
0: Beleza. Lá ele, mas é.
1: Enfim, né?
0: É.
1: Vamos ver o que, que vem por aí. De repente, um cachorro quente.
0: Cara, eu vou te falar que hoje era aquele dia que a gente precisava de um cafezinho melhor, né? A gente precisava de um negócio.
1: Vamos encomendar aquele salgadinho?
0: Que isso,
2: pô, gente. Aquele é na moral.
1: É.
2: Muito bom, tá? Muito bom. Quem tem o contato, por favor, compartilhe com os amigos.
0: Pois é, vamos contextualizar. Essa semana foi aniversário do Rian. Olha, não brinca com a menina Gabriela, que ela leva a sério. O menino Rian fez aniversário, Gabriela resolveu arrumar um negócio de uns salgados, entendeu? Os salgados eram muito interessantes. E vou te falar que, ó, quebrarei um galho nesse horário lindamente. Então, vamos desenrolar isso daqui a pouco. Vamos falar aqui.
2: Vamos teminha de hoje, vamos teminha.
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1: Tô com fome também.
0: Todo mundo com fome e querendo saber qual vai ser o placar. Brasil e Noruega, domingo, com transmissão do Futebol Globo CBN.
1: Endereço do jogo.
3: Cara, uma velhinha não resolva. 2x2, vai pro pênalti pra infartar todo mundo, mas vai pra Brasil.
0: Que isso,
4: cara. Bom dia, Rádio Globo, TH de Bangu.
1: Fala, TH,
4: Brasil,
1: tranquilidade.
4: Noruega, a única coisa boa, o bacalhau da Noruega.
0: Olha,
4: vai
0: delícia.
4: Ser 2x0 Brasil. E o Rayan vai despontar, golzinho do Rayan.
0: Deus te ouça.
4: Valeu, valeu.
0: Coisa
4: TH
0: linda.
4: De Bangu, sentido galeão. Vamos que vamos, pra
1: Ele é o brabo.
2: Bora, TH.
5: Bom dia, amigos do Noir. Luciana de Mesquita. Hoje, domingo vai ser 3x0. Dois gols do Vini e um do Neymar. Tá Olha. Todo mundo falando mal dele, mas ele vai fazer bonito nessa Copa.
0: Nossa.
5: Beijos, amigo. Amo
0: Beijo,
5: vocês.
0: Meu amor. Beijo.
6: Bom dia, galera da Rádio Globo. Anja Braga de Vargem Grande.
1: E aí, Angela?
6: Ó, vai ser 2x0. Um do Casimiro. E o número da camisa do Fabiano é o 69.
1: Epa!
0: Foi só falar.
2: Fabiano!
5: Bom dia, família Rádio Globo. Aqui é a Valéria de Mesquita.
1: Oi, Valéria.
5: Vai ser 1x1. Gol de Vini. E vamos pra prorrogação. Correndo o risco de ir pra pênalti.
0: Opa!
5: Beijo!
0: Vai dar tudo certo.
2: Mas e o final? Como é que acaba essa história?
0: Peraí,
2: como é que acaba?
0: E aí,
2: né? Fica aí, pé.
0: Pois é, vai.
7: Bom dia, bom dia, bom dia, tropa da Rádio Globo.
0: Você tá boa.
7: Uma sexta-feira abençoada pra nós.
1: Amém.
7: E que domingo venha a Noruega. E que dessa vez a gente possa mostrar o nosso valor. Tá na hora, né, da seleção fazer aquela frente, né, pra ganhar moral. A gente tá esperando esse jogo e esse jogo pode ser agora.
1: Opa, gostei.
0: Vocês já botaram a camisa de vocês pra lavar? Já botaram a camisa pra lavar?
2: No caso, ela já tá pronta, já. Tá pronta, arrumadinha.
0: Já,
2: você, arrumadinha.
0: Já tá de boa?
1: Eu descobri ontem, olhando o cesto da roupa
0: não,
1: que ela
0: não,
1: tá lá.
0: Não.
1: Vou resolver isso hoje.
0: Não erre, não erre.
1: Trabalhei muito essa semana, real, oficial. Mas hoje eu vou dar um jeitinho.
0: Não erre, não erre.
2: Gabi falou que nem lavou pra dar sorte.
0: É o quê?
2: Desde o início da Copa, ela não lavou pra dar sorte.
0: Você não vai lavar a camisa? É o quê?
2: Pra dar sorte, tá?
0: Não, não, não.

0: Não mexe nas gavetinhas dos amigos, hein? Não vem com esse papinho mole pra cima dos amigos, não. E costuma dar ruim, hein? Papo foi dado, papo foi dado. Direto pro Centro de Operações da Prefeitura, tá rolando operação na CDD. O Léo Vieira tem mais informações e aí vai passar pra gente um panorama mais completo agora do bagulho que tá acontecendo lá. E o povo tá meio estranho, né? Ô, esse menino Léo, fala comigo.
1: Falo sim, Fafá, bicho tá pegando pra quem tá circulando pelo trecho da zona sudoeste da cidade, pra quem tá pelo trecho ali da Cidade de Deus, Fafá, como você tava dizendo, tem uma operação policial acontecendo ali nas imediações da Cidade de Deus, e aí o negócio tá quente por lá, porque tá rolando bloqueio da via, já foram pelo menos sequestrados dois ônibus e atravessados ali na estrada Marechal Miguel Salazar, Mendes Moraes, tem barricadas em chamas, nesse momento a via tá parcialmente interditada e operando em pare e siga. Pelo menos 7 linhas de ônibus estão com o itinerário alterado por conta dessa ocorrência policial e a gente já observa impactos ali na região de Jacarepaguá. Trânsito muito prejudicado para quem está pela estrada do Tingiba e o trecho do Largo do Pechincha até o acesso Jeremário Dantas, que também tem problemas nos dois sentidos entre o Largo do Pechincha e o acesso para a linha amarela. Quem está optando acessar a linha amarela pelo trecho da estrada do Pau Ferro consegue ganhar um tempinho. Para você que tenta acessar a região da Barra, dê preferência pela estrada do Gameral ou circulando pela estrada dos Bandeirantes, seguindo até o trecho da Coronel Pedro Corrêa e a chegada em Embaixador Abelardo Bueno. Em função dessa dificuldade ali no trecho do acesso à Cidade de Deus, a gente observa trânsito acentuado também no trecho do Tanque, ali pela Jeremário Dantas, também pela Nelson Cardoso e o acesso à estrada do Pechincha, também o trecho da André Rocha, já ficando com o trânsito afetado nesta manhã ensolarada na cidade maravilhosa. Você que circula pela região, fique atento. Também dia de muito calor, previsão de calor para essa sexta-feira e o clima já quente para quem está circulando pelo trecho da Cidade de Deus. 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Já eu tô de volta com outro panorama do trânsito. Tá falado, meu querido!
0: Tá falado, meu querido!
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0: Aqui, nossa atendente. Aí, coisa aí, não parece? Olha aí, mãozinha pro alto, cantando, mesmo naipe.
1: Tem o falsete, né?
0: É, tem o falsetezinho. Qual que é o Instagram dela mesmo?
1: Gabi Marina 1.
0: Tô velho, né? É, Gabi Marina 1, tá anotado. Se você quiser também ouvinte, caro ouvinte, pode seguir a gente também. Arroba Leomaca lá no Insta. Arroba Vicky Rosa Cruz. Arroba Fabiano Melo com dois L's e aquele tracinho de baixo. Manda lá um direct pra nós. O que você tá achando do programa? O que tá rolando aí? O que você quer falar? A gente tá aqui todo ouvido.
2: Fabiano, fala, arroba rádio.globo.
0: Você
2: não esqueça desse arroba que é o mais importante
0: você
2: deles.
0: É cirúrgico. Você. O que eu falo? Toda vez que acaba o programa, que eu falo pra você assim, ó, Maca, o que seria de mim sem você? É nessas horas.
2: Mas eu vou te falar, na moral, arroba rádio.globo, tem lá, ó, promoções, tem, enfim, N coisas legais pra você participar. 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
0: Tá vendo? Olha só, o Maca chega quando começa a falar assim, os olhinhos das pessoas brilham, né?
1: Não, e quando ele ajusta essa voz pra te mostrar o valor do nosso negócio.
0: Exatamente. É isso.
1: Rapaz,
0: agrega.
1: Pegou o celular,
0: agrega,
1: sabe quando você pega agrega, o celular agrega, cai da mão, aí cai no chão, aí você fica nervoso? Agrega, é isso. Isso agrega. É o macaxeiro. Isso
0: e
1: é o macaxeiro.
0: Eu vou dar um papo. César Tralli, que se. César Tralli.
2: Tá, um abraço pra ele. Sabe
0: se
2: muito.
0: Se cuide, tá, meu querido?
2: Sou fã.
0: César Tralli, se cuide. Câmara Municipal do Rio de Janeiro aprovou um projeto que cria oficialmente o bairro dos Ingleses. Proposta de autoria da vereadora Rosa Fernandes prevê a subdivisão dos bairros de Del Castilho e Maria da Graça, que fica na zona norte do Rio de Janeiro, e segue para a sanção o veto do prefeito.
1: De acordo com o projeto, a criação do novo bairro tem como objetivo reconhecer e preservar os aspectos históricos e culturais da presença de engenheiros, técnicos e operários britânicos que viveram e trabalharam na região ao longo do século XX.
2: O local será composto pelas seguintes ruas: Silva Rosa, Ferreira Cardoso, Pires de Carvalho, Domingos de Barros, Rezende Costa, Jacutinga, Guanacás e Antônio de Freitas, que ficavam em Maria da Graça. E Atílio Milano e Travessia Malafaia, essas ruas que fazem parte de Del Castilho.
1: Entendi. É por isso que eu prefiro chamar de Mary the Grace, que é assim que a minha prima mora lá.
2: Uhum.
1: Aí eu falo, vou aí, Mary the Grace, te ver.
2: Bairro dos Ingleses.
0: Bairro dos Ingleses. Entendi. Tá rolando a operação no CDD, tá?
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6: Garantiram classificação para as oitavas de final da Copa do Mundo. A Espanha eliminou a Áustria com uma vitória por 3-0. Portugal, de virada, eliminou a Croácia por 2-1. Cristiano Ronaldo deixou dele. A Suíça venceu por 2-0 a Argélia. Nesta sexta-feira, mais três jogos encerram a fase de 1/16 avos de final da Copa do Mundo. Às 15h, a Austrália enfrenta o Egito. Às 19h, Argentina e Cabo Verde entram em campo. O último jogo da fase será entre Colômbia e Gana, às 22h30. Os confrontos de oitavas de final estão definidos da seguinte forma: Paraguai contra a França, Canadá e Marrocos, Portugal e Espanha, Estados Unidos contra a Bélgica, Brasil e Noruega, no próximo domingo, às 17h, México e Inglaterra, Suíça contra Colômbia ou Gana e, no último confronto da fase, Argentina e Cabo Verde contra o vencedor de Austrália e Egito. De São Paulo, Guilherme Pradella.
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0: Tem nada de culpa da morena, geralmente a culpa é minha. Geralmente a culpa é minha.
1: É culpa do boleto, né? Vamos
0: lá. É verdade.
1: Se eu não conseguir dormir, é pensando no boleto que eu tenho que pagar.
0: Pô, mas hoje a gente já tá pensando nele, hoje é dia 3, né?
1: Meu amor, já pagou e já não sobrou dinheiro.
0: Então, fora aquele negócio que já foi descontado, eu não tô nem sabendo, mas tudo certo.
2: Sério, Fabiano?
0: O quê? Tem algumas coisas que eu coloco ali de débito automático.
2: Ah, tá.
0: Algumas coisas sim.
2: Ah, né? Rapaz, eu não faço isso não.
0: Não, né?
2: Não.
0: Não, né?
2: Não gosto dessa modalidade não.
0: É, eu também não. Eu vou te falar que me entristece.
2: Entristece, né?
0: É, você coloca ali num dia, tá tudo certinho, no dia seguinte tem um pequeno débito ali na sua conta que me deixa um tanto quanto chateado. Mas enfim, vamos ao que interessa, senhoras e senhores. Atenção! Vamos voltar aqui pro Luar, que é um negócio interessante. A gente tá falando aqui do negocinho bem bom. Contextualiza aí, por gentileza.
2: Amigo, tudo bem? Brasil joga no próximo domingo.
0: Isso.
2: Brasil e Noruega. Vinícius Júnior contra Haaland.
0: Olha aí que bonitinho.
2: Rapaz, que jogo que
0: vai
2: será,
0: vai ser um jogão,
2: né?
0: Vai ser um jogão.
2: Oitavas de final da Copa do Mundo. Lembrando o seguinte, o Brasil nunca venceu a Noruega na história. Eu vou repetir. Brasil nunca venceu a Noruega na história. Até hoje, nós jogamos 4 vezes.
0: Certo.
2: 2 vitórias deles, 2 empates.
0: Perfeito.
2: Uma vitória, inclusive, na Copa do Mundo de 1998. O Brasil perdeu por 2-1 pra Noruega, aquele jogo de virada.
0: Perfeito.
2: Todos os gols no segundo tempo. Lembro desse jogo, sabia?
0: Perfeito.
2: Era molequinho, mas eu lembro desse
1: 98,
2: jogo.
1: 98, você lembra?
2: Lembro.
1: Que isso?
2: É a primeira Copa que eu lembro. Lembro da vitória contra o Chile, 4-1. Lembro da final que a gente perdeu.
1: Ah, que memória é essa?
2: A semifinal com a Holanda. Um maior jogo de futebol, acho que da história, cara.
0: Certo.
2: Enfim, o Brasil ganhou nos pênaltis. Enfim. Quero ganhar da Noruega, quero quebrar esse tabu no fim de semana, beleza?
0: Você vai ser peça primordial pra esse jogo.
1: Qual é o prato ideal pra comer durante esse jogo?
2: Durante esse jogo,
1: é. O que você acha?
2: De repente aquele amendoinzinho, né?
1: Aquele petisquinho de leve, porque fica meio embrulhado, fica nervoso.
2: É, muito tenso. Compra aquele queijinho, você corta um queijinho, pá.
1: Ah lá.
0: É. Cirúrgico.
2: É desse jeito.
1: Mas o queijo do Fabiano é gouda.
2: Ah, não, mas aí, enfim, né?
1: É.
0: Eu quero bolo de bacalhau. Quero bolinho de bacalhau.
2: Bolinho de bacalhau é bom também, tá?
1: Bacalhau, bacalhau da Noruega?
2: Bom, tá.
0: Não vai ser nesse nível porque é caro, mas, né?
2: É caro? Pra você?
0: Ah, para. Para.
2: Vamos lá no @radio.globo.
0: Agora, manda.
2: Minha fotinha por lá, sabia?
0: Ah,
2: olha
1: por isso
2: só.
1: Que o post tá cheio de comentários.
2: Que bom, palpite do jogo do Brasil.
0: Quebrando a internet.
2: Nelson Antônio, Brasil 3-2 chorado.
0: 3-2, eu acho que ele tá sendo muito otimista.
2: É. Otimista?
0: É.
2: Sério?
0: Pô, 3-2? 3-2?
2: É.
0: Pô, eu acho que é jogo pra 2-1 e olha lá.
2: Fabinho Berga, Brasil 3-0. Aquilton Pereira, bom dia, galera. Meu palpite é 2-1 pro Brasil. Jaqueline Paula, bom dia. 3-2 para o Brasil. Avisa o motorista Tetel pra não ficar azarando o Brasil.
1: Ah, boa!
2: Eita!
0: Tetel é parceiro aqui da manhã.
2: É, Vanusa Macedo, Brasil ganha, só não botou o placar. Dilmara Ponto Santos, bom dia, Brasil 2-0. Franciele Marques, 4-2 Brasil.
0: Aí, falando,
1: rapaz.
0: É um otimismo, olha.
2: Rapaz. Rodrigo de Carvalho, Brasil 2-1 de virada. Liliane Moura, 3-0 para o Brasil. Janaína Sinelli, 3-1 para o Brasil.
0: Olha, tomara que seja tudo isso mesmo.
2: Olha, eu acho 3-1, tô palpitando 3-1.
1: Recebi aqui uma mensagem que estava falando de memória de 98, né, e tal. É, nosso querido Rian Lopo, tá na escuta aqui, falou que nessa época Fabiano já tinha 10 anos de rádio.
0: Ah, para, pelo amor.
2: Ué, gente, nessa época aí o Fabiano já dava palestras, enfim, né?
1: Sim.
2: Já devia cobrir, sei lá, 8ª, 9ª Copa do Mundo da vida, aquela coisa toda, né?
0: Eu vou te falar um negócio, cara. Eu fui muito feliz porque eu participei de alguns eventos de Copa do Mundo aqui na Rádio Globo lá.
2: Sério?
0: É.
2: Você sabe o que, que o Fabiano falava pro Ronaldo nessa época, né? Te peguei no colo e tal, né? Entendeu?
1: Tu pegou o Ronaldo no colo também?
0: Daqui a pouco, sabe o que vai acontecer? Vou falar uma coisa pra vocês, ó. Escreve o que eu tô falando. Daqui a pouco o nego vai achar que eu sou o novo Naldo Beni.
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0: com Sorriso Maroto.
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0: 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Vamos falar de coisa séria agora que tá rolando operação na CDD. Toda hora a gente tá atualizando aqui como é que anda o trânsito por lá e também no Grande Rio. Meu querido Léo Vieira, o olho que tudo vê, vai passar pra gente agora as últimas informações quentinhas, bonitinhas e atualizadas de tudo que tá acontecendo. Fala comigo, meu querido!
2: Falo sim, meu querido! Tô de olho na movimentação do trânsito pra quem tá circulando pelo trecho da Zona Norte da cidade, pra quem tá pela Avenida Brasil, no deslocamento em direção ao centro, trânsito já pesado entre o Trevo das Margaridas e a chegada ali à altura de Cordovil, e entre a Penha e a chegada ao trecho de Ramos, tem um acidente ali para quem está circulando ali pelo trecho da Avenida Brasil, deixando o trânsito pesado. Para quem circula no trecho de Ramos, tem um caminhão guiçado ali na altura da Passarela 13, deixando o trânsito também com dificuldades. Para quem está entre Bom Sucesso e o trecho do Caju, também observa problemas. Pela linha vermelha, dificuldades a partir da altura ali da cabeceira da pista do Galeão até a chegada ao trecho do Caju. Para quem está saindo da Zona Norte em direção ao centro, dê preferência ali pela Ibiapina, na Rua Uranos e a chegada ali ao Leopoldo Bulhões, ou mesmo a circulação pela Dom Helder Câmara, são opções para ganhar um tempinho. Atualizo também as condições lá na zona sudoeste da cidade, segue ainda o interditado trecho da estrada Marechal Miguel Salazar Mendes de Moraes, na passagem pela Cidade de Deus, trecho da Edgar Werneck, também com bloqueios. A pista está operando no sistema de pare e siga para retirada dos ônibus que foram atravessados na via e também para a retirada das barricadas que foram acesas ali no trecho da região. Quem puder, evite, o clima segue ainda intenso e tenso por lá. 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Já, já, eu tô de volta com outro panorama do trânsito. Tá falado, meu querido.
0: Muito obrigado, meu querido.
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0: Olha, eu gostaria de dizer para o ouvinte da Rádio Globo nesse momento que a vida só começa depois de um café.
1: De um café não, é mais que isso, né?
0: É.
1: Café preto a gente tá tomando desde 5 e pouquinho, né?
0: 5:30.
1: 5 e pouquinho.
0: Não. Pera, só um minutinho, todo respeito. 5:10.
1: Isso, então. Agora,
0: a gente tem que deixar de soltar o cedo.
1: Pão. Entendeu? Sanduíche.
0: Farinha.
1: Aí são outros 500, depois das 8.
0: Tá paradinha aí, entendeu? A vida começa depois de um café, né? Sanduichinho, aquela coisinha mais bonitinha, mais pra frente, aquela coisa toda. O humor da gente melhora, né? O nosso humor, graças a Deus, é bom. Mas depois que a gente toma um negocinho, uma cafeína, e come um negócio de um pãozinho, irmão, a vida muda. Fica tudo mais bonitinho. A gente já começa a achar que o Brasil vai dar de 6-0, entendeu? Que o Haaland já vai... Não vou falar assim. O Haaland já vai, de repente, ser substituído.
1: Já vai ralar o Chan.
0: Isso, ele vai ralar o Chan.
1: Lá na casa dele, lá na Noruega.
0: Exato, ele vai ralar o Chan já cedo, aquela coisa toda e tal. Enfim, tô errado, Maca?
2: Certíssimo, meu parceiro. Okay. Você não erra nunca.
0: Não, eu erro sim.
2: Não erra, não.
0: Tudo, a culpa é minha, você sabe disso.
2: Aí então, um detalhe. É só um detalhe.
0: Temos um ponto. Vamos lá no 97.9988. Temos áudios, graças a Deus, bastante áudios. Áudios, mas muitos áudios.
3: Quem tá falando aqui? Quem? Stuart.
1: O menino da Light, agora na Bahia.
3: Camisa do Fafá tem que ser a 8, que no nosso tempo de juventude, o camisa 8 era o meio de campo.
0: Isso,
3: era verdade. O capitão. Era que o cara que mandava no campo.
2: Conduz, hein?
0: Não.
3: É o camisa 8, o cara que comanda, o xerife.
0: Abraço. Esforçado.
1: General.
3: Meu Deus, a caminho da Bahia, escutando a 98
0: Boa
3: Rádio
0: sorte,
3: Globo.
0: Amigo.
3: Pelo celular, Boa aplicativo.
0: Sorte. Vai dar tudo certo.
4: Bom dia, minha galerinha da Globo. Então, eu, Cleusa Cajueiro. Quero acreditar que nossa seleção passe.
0: É?
4: Mas não tô acreditando muito, não.
0: Ah, não
4: fala. Eu tô apostando
0: assim.
4: Aí num 3-1 pros caras. Pros
0: que
4: caras,
0: isso, Cleusa?
4: Entendeu? E com todo respeito.
1: Não, parou.
4: O futebol no Bar do Belo seria também uma furada, porque o cara
1: Cleusa.
4: Não consegue cantar o hino nacional.
0: Ah, para
4: imagina
0: com
4: você com a seleção brasileira no bar dele.

0: Um abraço.
1: Gostaria sim de ganhar pra curtir no outro dia. Beijos.
0: Um abraço.
2: Andréuzinha, vem cá comer um pãozinho com a gente.
0: Vem comer um pãozinho.
2: Pra poder o coração ficar mais molinho.
0: Isso, o cafezinho tá quente, ó. Tá tudo certo aqui, ó. Tá tudo certo.
3: Bom dia, Fabiano. Bom dia, Léo. Bom dia, Vitor.
0: Bom dia.
3: Bom dia, Gabi. Júnior de Mangaratiba.
0: Fala, irmão.
3: 3-1 Brasil.
0: É
3: um do Vini Júnior, um do Danilo Santos.
0: Aí.
3: E no segundo tempo, a entrada de Luiz Henrique faz mais um.
0: Aí.
3: Boa, veterano, aí. Só pode ser quarto zagueiro.
0: Boa, camisa boa, 4.
4: Boa. É. Maca. Pelo amor de Deus, hein, Maca.
0: Aí, ó. Aí, ó.
2: Não vou falar nada, não, hein.
0: Fala nada, não, hein.
4: Pô, vou falar assim. Fernando Cafu.
0: E aí, Cafu?
4: Meu palpite. Brasil 4-1, que eu acho que é a vitória deles mais significante sobre nós. Vamos devolver 4 gols de Vinícius Júnior.
0: O que é isso?
4: E vai ter até um gol contra o Neymar.
0: Pô.
4: Tamo junto. Um abraço, Brasil.
0: Valeu, paz. Tamo junto.
5: Bom dia, Rádio Globo Cassiana.
0: Bom dia.
5: Vai ser 3-2 pra nossa seleção. Haaland pode ser até um craque, mas no final desse jogo ele vai precisar de um GPS pra poder fugir da marcação da nossa grande seleção.
0: Que
5: bom
0: isso.
5: Dia, vamos com tudo, Brasil.
0: Que isso.
6: Vamos. Bom dia, meus amores da Rádio 98. Aqui é a Ivanilda de Oswaldo Cruz. Bom dia, Léo Macaxeira. Bom dia, Vicky.
0: Bom dia.
2: Bom dia.
6: Bom dia, vovô garoto. Também aqui tem o vovô garoto, Paulo César. Brasil vai ser 2-1. Com muita fé. Tem que ter fé, gente. Tem que ter fé que o Brasil vai ganhar. Só na fé pra ele ganhar, tá?
0: É verdade. Olha só. Um temazinho pra gente trocar uma ideia ali no futebol, tá? Eu e mais você. O time dos caras é arrumadinho também, velho.
7: É arrumadinho.
0: O time dos caras é arrumadinho e tem zagueiro nosso aqui também pra bater de frente com o Ronaldo.
7: Claro que tem. Claro que tem.
0: A gente vai falar disso daqui a pouquinho.
7: Daqui a pouco.
0: Rapaz, tamo animado, hein? Tamo pra frente, não tá não? O que você acha? Faz. Obrigado.

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1: Brasil! Rapaz, dizem que vai ser um duelo interessantíssimo, né? Vini Júnior contra o Haaland, a nossa zaga contra o Haaland. Então é o time do Brasil contra o Haaland, é isso?
2: É mais ou menos por aí, né, Fabiano? Lembrando que, assim, tem muita gente falando sobre o Haaland, né? Que é um grande atacante, né? Que é um cara que coloca medo nos adversários. E eu concordo com isso. É um jogador que faz muitos gols, né? É um cara importante para a seleção da Noruega. Mas é bom a gente exaltar também, Fabiano, nossa dupla de zaga. Marquinhos, capitão do Paris Saint-Germain.
1: Sim.
2: Atual bicampeão da Champions League.
1: Tem que respeitar.
2: E do lado dele, Gabriel Magalhães. Titular do Arsenal. Arsenal, campeão inglês e vice-campeão da Champions League. Ou seja... dois zagueiros de altíssimo nível, né?
1: Uhum.
2: E o Gabriel Magalhães é rival direto do Haaland no futebol inglês. Arsenal, Manchester City, normalmente os dois times disputam os títulos, enfim. São adversários já conhecidos. Tudo bem, vamos falar do Haaland? Vamos falar, mas vamos exaltar também a nossa seleção que conta com grandes jogadores. Olha, no treino de ontem, Fabiano, o Rayan não participou, tá? Ele fez um trabalho específico em controle de carga com a preparação física do Brasil. No entanto, ele não preocupa pro jogo, tá? Na verdade, fez um trabalho específico.
1: Né?
2: Exatamente. No domingo, ele joga e deverá ser titular. Paquetá tá de fora, né? Enfim, segue entregue aos médicos, à fisioterapia. O Rafinha tá treinando em separado. Ele já se recuperou da lesão, mas Ancelotti não deve usá-lo nessa partida contra a Noruega. Ele ainda não está 100%, ou seja, vai aguardar mais um pouquinho para retornar. A gente torce para que o Brasil vença, se classifique para as quartas de final, para aí sim o Rafinha ficar à disposição de Ancelotti. Brasil que não deve ter grandes mudanças, a dúvida realmente é com relação a quem joga na vaga do Paquetá. Danilo Santos do Botafogo é muito falado como uma opção, assim como Endrick. Endrick também pode começar como titular e aí nesse caso o Matheus Cunha iria ser um pouco recuado para jogar no meio de campo, Fabiano.
1: Vamos aguardar as cenas dos próximos capítulos. Brasil e Noruega acontecem neste domingo com transmissão do futebol Globo CBN.

0: chegadinha agora lá no Centro de Operações da Prefeitura. Léo Vieira tá com as informações do trânsito. Tá todo mundo ligado que tá rolando operação na CDD, né? O trânsito tá meio complicado por lá. Se você puder evitar, evite. Aliás, uma semana muito difícil pro carioca, né? Não? Fala comigo, Léo Vieira.
1: Foi teste pra cardíaco essa semana pro carioca, quem teve greve de ônibus, teve muita ocorrência durante toda a semana, teve jogo do Brasil, o negócio não foi, tá fácil não,
0: hein? Animado.
1: Molezinha, pra quem tá circulando pelo trecho da zona norte da cidade, você que tá circulando ali pelo trecho de Cascadura, muita atenção, ali na rua Nerval de Gouveia, tem faixa ocupada por conta de um atropelamento envolvendo um motociclista ali na via, trânsito tá interrompido pra quem circula ali no trecho da Nerval de Gouveia, ali na ligação entre Quintino e Cascadura. Essa via ali é bem próximo da linha do trem, então o trânsito está interrompido por lá. Para quem está seguindo em direção ao trecho de Cascadura, vindo de Quintino, dê preferência ali pela Clarimundo de Melo. Tô de olho também na movimentação do trânsito para quem está na chegada ao centro do Rio, a partir do trecho do Maracanã, Avenida Rei Pelé, com dificuldades entre o estádio do Maracanã e o trecho da General Carabarro. Trânsito pesado também na altura da Praça da Bandeira. Quem está optando pela Visconde de Niterói, Bartolomeu de Gusmão, vai fazer uma boa escolha. Na chegada ao centro, quem está pelo gasômetro, trânsito pesado entre o Into e o acesso ao Francisco Bicário. Quem está optando pela Via Expressa do Porto consegue um tempinho na chegada ao Santo Cristo e no acesso ao centro. Para quem está circulando pelo trecho do centro ali entre Frei Caneca, o túnel Martins Sai, a chegada em Henrique Valadares e Rua do Riachuelo, trânsito é intenso. Quem está pelo 31 de março e túnel Santa Bárbara, observa problemas entre o trecho do Sambódromo e a chegada ali à altura do acesso para o túnel Santa Bárbara, no caminho para Laranjeiras. O motorista vai encontrando trânsito de intenso alento. Uma ligação entre centro e zona sul, prefira o trecho do Aterro do Flamengo, por lá tá lisinho ao longo do trajeto. 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Já eu tô de volta com outro panorama do trânsito. Tá falado, meu querido!
0: Tá falado, meu querido!
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0: imaginar uma coisa dessa, né, gente?
1: Nem ibuprofeno, hein?
2: Pensa no idiota que ganhou na Mega Sena e jogou o bilhete fora.
0: Meus corujas, um aplauso pro Suel!
1: Ai, papai! Estamos de volta, tá? Estamos de volta. Hoje é sexta-feira, tá todo mundo pra frente. Olha aí. Essa musiquinha tem a ver com sexta-feira, tem? A gente já começa a pensar aqui, ó. Presta atenção.
3: Esse é o Malha Funk.
1: Já comecei a entrar no clima de sexta-feira, tá? Até porque se organizar tudo bonitinho, já sabe o que acontece depois das 10 da manhã. Pra gente, a partir das 10, pra outras pessoas, a partir de meio-dia e tal. Enfim. Aquele teminha pra frente de hoje, Maquinha, por gentileza.
4: A gente quer saber o seu palpite pro jogo do próximo domingo, né?
1: Exato. Isso,
4: Brasil e Noruega, oitava Exato. De final da Copa do Mundo. Obviamente que estamos confiantes, mas não é um adversário simples. Brasil na história nunca venceu a Noruega, né? A gente tá em busca da primeira vitória contra o time europeu, tomara que seja no próximo domingo.
1: O que você quer fazer agora exatamente? Fala comigo. O que você quer fazer exatamente agora? Você quer ir pro áudio? Você quer chamar? Você quer chamar a Kayete? O que você quer
4: Posso?
1: Saber?
4: Você,
1: agora,
4: por Ela favor. Já está com a gente?
1: Por favor.
4: Nossa musa?
1: A nossa,
4: nossa
1: musa inspiradora? A coisa linda de papai? Olha aí, que coisa linda, gostosa, sempre. Tentando subir. Tá, tá. Então vamos pro áudio, vamos pro áudio. 97.9988, fique à vontade, mete bronca lá. Agora, por favor. Coisa linda.
5: Bom dia, Léo. Bom dia, bom dia.
6: Bom dia.
1: Olha aí.
5: É o Tetel de volta aí.
6: 10-0 Brasil, hein?
5: Torcendo pro Brasil, tomando sacode,
1: Ó, sacode é uma coisa.
5: 3-0 domingo tá bom.
1: 3-0?
5: Fora aí. Mete o pé, Brasil. 3-0 domingo, Vic.
1: Vamos ver.
6: No Brasil, né?
4: Tá secando ele, tá secando ele. Tá secando, entendi.
1: Vamos ver.
4: Não adianta secar não, Tetel. Não adianta secar não.
1: Vai dar tudo certo.
7: Bom dia, Rádio Globo.
1: Olha.
7: Aqui é o Rafael de Nova Iguaçu.
1: E aí?
7: Posse. O placar de domingo vai ser 2-0 Brasil.
1: Eita.
7: Escuta o que eu tô te falando, hein? A Argentina vai ser eliminada hoje.
1: Que Boa! Isso?
7: E depois pro Cabo Verde.
1: Quero que é o jogo, quero que é o jogo.
7: Quem torce pra Argentina, nem a gente. Vambora.
1: Coisa linda.
4: Gostei,
6: salve, salve, Rádio Bem tranquilo, Globo. Graças a Deus.
4: Você para aí. Aqui. Sete horas, cara, Argentina.
5: Não fala nada, não.
1: Fala nada,
5: Olha
1: não.
5: Olha só. Pegou a visão, né? Tô ligado. Imagina só o Magalhães. É, o Gabriel Magalhães. Baixar o espírito Júnior Baiano. Mas não fala nada pra ele, não, parceiro. Cara, não fala nada, não, hein? Vai ser assim. Mané Halland, parceiro. Gabriel Magalhães vai anular ele. Igual anula ele lá no time do Arsenal.
1: É, né?
5: 4-0 Brasil.
1: Oh.
5: Pra cima.
1: Empolgado, rapaz.
4: Vou te falar uma parada.
1: Fala.
4: Eu só torço pra não baixar o espírito do Júnior Baiano.
1: É, exatamente.
4: Porque o Júnior Baiano na Copa de 98 fez pênalti contra a Noruega e a gente perdeu o jogo.
1: Olha aí, tá vendo?
4: História.
8: Bom dia, galera. Na melhor rádio que nós temos. Esquece. Gente, 2-1 Brasil de novo,
1: esse aí,
8: né?
1: Que
8: vamos segurar
1: no 2-1
8: com pouca emoção. Mas só 2-1 só, cara.
1: Eu vi
8: um vídeo esses dias do Haaland, sei lá qual
6: é.
8: No TikTok, né? O Vini Júnior atrás dele. Gente, surreal. Não, vou mandar pra vocês aqui.
1: Manda, por favor. Manda pra
8: Beijo,
1: gente.
8: Beijo, galera. Samara Beijo. De Nova Iguaçu.
1: Tamo junto.
4: Valeu, Samara.
9: Bom dia, Rádio Globo.
1: Bom dia. Você tá
9: Quem
1: bem?
9: É Noruega na fila do pão?
1: Quem é?
9: Se fosse alguma disputa relacionada a bacalhau, aí sim, tínhamos que ter medo deles. Mas é o futebol, medo
1: é
9: zero.
1: É isso.
4: Tomara, irmão.
9: Brasil, penta, 5 estrelas, não pode ter medo de ninguém.
1: Olha.
9: Vamos pra cima,
6: é
9: tudo nosso. Domingo, mais uma vitória.
1: Olha.
9: Valeu, Rádio Globo.
1: Tá vendo?
4: Valeu.
1: É o que eu falo pra vocês. O bolinho de bacalhau tem que ter, pô.
4: Tem que ter.
1: Tem que ter um bolinho de bacalhau. Vicky já tá com tudo preparado, acho que o bolinho de bacalhau de repente não vai ter, mas vai ter uns negócios pra frente na casa da Vicky.
6: Vai
1: ter uns negócios pra frente, o tal do Alan, né? Alan?
6: Quem?
1: É o menino que...
4: Pablo.
1: Tá
6: Pablo.
4: Alan, não. Haaland.
1: É, eu acho que é muita coisa na cabeça.
4: Vai, bumbum!
10: O embaixador...

0: Muito bem, muito bem, muito bem, senhoras e senhores, de volta aqui com o Noir, na Rádio Globo. Um minutinho faltando para as 9 no Rio de Janeiro. Fique à vontade, o que você precisa? Vamos comigo.
1: Resultadinho de promoção, bora?
0: Uhum.
1: Vitor Andrade, final do telefone 42, levando dois Rosa Fantasy nos Jardins do Man. Beleza? Só dá um alô aí na Gabizinha que ela vai liberar seu par de ingresso, Vitão.
0: Agora, você que tá ligado aqui no som da Rádio Globo, prepare-se. Nós temos um prêmio para o áudio mais criativo do Noir de hoje, não é isso, Vicky?
1: Yes!
0: Então.
1: Quem tá participando aí pode levar par de ingressos, mais duas feijoadas Bar do Belo pro Domingão.
0: Maravilha! Só de falar em feijoada, sexta-feira já pede uma feijoadazinha, Maca. O que você acha?
2: Ou se pede.
0: Não é, cara? Eu vou te falar que essa hora já comeria, né?
2: Tranquilamente.
0: Vamos ao intervalo comercial, coisinha rápida e básica, daqui a pouquinho estaremos de volta.
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0: Ó, que bonitinho. Pode olhar aí no relógio. 9 horas em ponto no Rio, a gente volta já já.
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0: final de semana, vai ser um negócio bem interessante. E nós estamos aqui querendo saber da nossa audiência, qual será o placar desse jogo? O áudio mais criativo tem o quê, menina Vicky?
1: Achei que você ia me chamar de Vini Júnior. Bora, é par de ingressos mais duas feijoadas, Bar do Belo.
0: Olha aí, que bonitinho, 97.9988. Maca já deu o parecer de quanto vai ser o jogo?
2: 3-1 Brasil.
0: 3-1 Brasil.
2: É.
0: Vai arriscar?
2: Quem vai marca? Fazer?
0: É.
2: Vinícius Júnior faz gol, Ryan faz gol. De repente, menino Hendrick.
0: Pode ser?
2: Pode ser, entrar no segundo tempo e deixar o dele? Pode ser, pode ser.
0: Pode ser, e você, Vicky?
1: Olha, eu acho que a gente tem que pensar no não provável, né? Porque Casimiro foi uma surpresa, assim, muito grande no último jogo.
0: Casimiro já não jogaria no meu time, mas tudo bem.
2: Tá todo mundo falando do Haaland, de repente um dos nossos zagueiros faz gol. Marquinhos e o Gabriel Magalhães.
1: Vamos falar o Marquinhos. Marquinhos, que eu acho bonitinho a comemoraçãozinha do coração.
0: Coração.
1: Do coração. Marquinhos.
0: Mas qual vai ser o placar?
1: Placar? 2-1, acho que vai ser apertado.
0: Vai ser apertado, né? Eu também acho que vai ser um negócio meio complicado. Vamos saber o que a nossa audiência acha. 97.9988, fica à vontade.
3: Fala, rapaziada da Rádio Globo, bom dia pra geral.
0: E aí, tudo bem?
3: Vai ser daquele jeito, daquele modelo.
0: É?
3: Brasil abrindo 1-0, Vini Júnior. Aí, norueguês vai ter que se abrir pra fazer o empate. Opa. Aí vai tomar 2, vai tomar 3, vai tomar 4, 5, 6-0. 6-0, Brasa, não tem jeito.
0: É mesmo,
3: e aí a gente passa pra quarta de finais. E aí eu acordei.
0: Ah,
3: era só um sonho.
0: Anota.
4: Bom dia, galera da Globo. Quem fala aqui é o Paulo Rogério. Tava um pouquinho afastado, tava com a gripe brava, pior do que a mãe.
0: Tem muita gente assim,
4: te entendo. Sobre o placar do jogo, Brasil 2-0, sem susto.
0: É, né?
4: E sobre o número da camisa do nosso amigo aí, que é o vovô que vocês chamam, o melhor número sugestivo pra ele seria o 69.
1: Opa!
4: Um númerozinho bem legal pra poder aproveitar bastante.
0: Entendi.
4: Bom dia a todos.
0: E, vovô, bom dia.
5: Tamo junto. Bom dia, Rádio Globo.
0: Oba!
5: É José Sanches.
0: Bom.
5: De Mesquita. Então, o meu resultado, eu tenho certeza que vai ser 3-1 Brasil.
0: Por quê?
5: Não vou arriscar os gols. De quem? Mas que vai ser 3-1, vai. Com muita emoção.
0: Tá anotado. Boa,
5: Rádio Globo. Bom dia a todos.
0: Tamo junto.
6: Bom dia, Rádio Globo. Aqui é Isabel Cristina, da Cidade de Deus.
0: Tudo
6: bom
0: bem,
6: dia
0: Isabel?
6: Pra cada um de vocês.
0: Tá tudo bem aí, cara?
6: Beijo. Bom final de semana e vamos com tudo. Tudo nosso. Beijo.
0: Amém.
5: Fala, Rádio Globo. Bom dia.
1: Ia.
5: Se já comeu um pastel de flango, agora só falta comer o bacalhau da Noruega.
0: Aí, garoto.
5: Vambora. Bom dia.
0: Tamo
7: dia,
0: junto.
7: Pessoal da Rádio Globo. Aqui é o Dadá, de Nova Iguaçu.
1: Oi, Dadá.
7: É nóis.
1: Nós.
7: O placar do Brasil contra a Noruega, contra o Haaland, vai ser de 4-0. Ai, que delícia! Vai ser tudo de bom. Depois que acabar o jogo, vou ficar toda molhada. Delícia.
0: Não, pra frente, hein? Pra frente, Dadá.
8: Bom dia,
0: frente,
8: bom
0: Dadá.
8: Dia, Vicky. Bom dia, Marca. Bom dia, Fafá.
0: Bom tá dia. Bom?
8: Aqui é o Júnior de Bangu.
0: E aí, Juninho?
8: Meu palpite: o bacalhau da Noruega. Brasil 3, bacalhau da Noruega 1.
0: Ó.
8: Vinícius Júnior.
0: Quem mais?
8: Ryan.
0: Quem mais? Peraí.
8: Seu amigo, né? O Hendrick.
0: Dá luz. Tá travado.
8: Bom dia. Manda o pessoal, o pessoal da Lala Move aí, valeu?
1: Oh. Valeu!
9: Bom dia, Rádio Globo, bom dia.
0: Bom.
9: Brasil 1-0.
0: 1-0.
9: Os 46 do segundo.
0: 46 do segundo.
9: Tá bom do coração.
0: Entendi.
9: Rubens de Belfor Roxo.
0: Valeu, Rubens. Tamo junto.
9: Caminhão. Guaxa pura.
0: Chama.
10: Bom dia, Rádio Globo. Aqui é o Elton de Guadalu. O placar vai ser 3-0. Hat-trick do menino Vini. Mandando um coraçãozinho pra Virgínia. Valeu, Rádio
1: Boa.
11: Globo. Bom
0: Entendi.
11: Dia, Rádio Globo.
0: Bom dia.
11: Então, eu vou dar a minha opinião.
0: Fala.
11: Pra mim vai ser empate.
0: Empate.
11: Vai ser decidido.
0: Ah.
11: Na prorrogação.
0: Eita.
11: E vai dar Brasil.
0: Opa.
1: Amém, amém.
12: Bom dia, Rádio Globo. Bom dia. Aqui é o Luiz Carlos. O jogo vai ser 2-0. 2-0 só, mas pra Noruega.
2: Ih, tá secando, né?
12: Copa
1: tchau.
12: Vai ser Argentina e França.
1: E...
2: Tá secando, né?
1: Ai, na moral,
0: rapaz,
1: quer um cafezinho, um abraço, um pão? Tem aqui um pão fresquinho.
0: Tem.
2: Vai lá buscar em Buenos Aires agora.
0: Exatamente.
1: É muito difícil, né?
0: O que tá acontecendo com essas pessoas, né? A gente tá aqui numa animação, aquela coisa toda e tal. Você acha que a Argentina passa hoje?
2: Ah, é obrigação da Argentina passar, né?
0: Você acha que...
1: Calma. Ah, não, o vozinho vai...

0: Garra
1: ainda
0: tudo.
1: Mais com a FIFA ajudando, né, cara? É pênalti que não existe a favor da Argentina, é o Messi que tem que ser expulso, não é expulso, aí fica fácil, pô.
2: E o juiz? E o juiz?
0: A régua só é alta pro Vini Júnior, pra mais ninguém.
2: É verdade.
3: De tudo na roda de samba do bom gosto. E é desse jeito que a gente vai.

0: Vitória veio, tá sentada aqui do meu lado direito. Olha aí, que bonitinho. Ah, ela, que bonitinho.
1: Eu venho todo dia, tá vendo só?
0: Graças a Deus, de banhozinho tomado, chega cedo. Olha aí, que bonitinho. Olha aí. Ao som de um gato de botas, senhoras e senhores. De volta com o No Ar, aqui dos 98.1 da Rádio Globo. Trazendo pra você aquela resenhazinha de qualidade. Hoje o áudio mais criativo tem um prêmiozinho bem gostoso, não é não?
1: Rapaz, é simplesmente dois pares de ingresso mais feijoada no Bar do Belo Domingo.
0: Então, a gente já vai agilizar um negocinho gostoso pra tu aí. Entra no 97.9988, bota lá o seu áudiozinho contando pra gente o que mesmo, Maca? Por gentileza?
2: Qual será o placar da partida entre Brasil e Noruega, oitavas de final da Copa do Mundo?
0: Muito bem, então fica
2: deixando bem claro o seguinte, a gente aqui torce para o Brasil, tá bom? Só pra avisar, só pra avisar
0: verdade,
2: o povo.
0: É verdade.
1: Achei um aviso importante, eu fiquei na dúvida em dado momento.
0: Acho que levantou a dúvida em todo mundo.
1: Lembrando
0: aqui,
1: né? Que hoje também somos todos Cabo Verde.
0: É verdade.
1: Ficou alguma dúvida?
2: Sem dúvida.
0: Não, não, acho que tá
1: vozinha
0: tudo
1: vozinha vai agarrar tudo.
0: Lá ele, vamos lá. Vai,
3: bom dia, bom dia, minha galera da Rádio Globo. Claudinha do Saara.
0: E aí,
3: Claudinha? De vocês, hein?
0: Bom.
3: Então, vamos acreditar, são os brasileiros, até o final.
1: Boa.
3: 2-1, Brasil. Naquela coração quase saindo pela boca, mas vamos pra cima deles. Beijo.
0: Tamo junto.
4: Bom dia, Rádio Globo. Bom dia com Jesus. Então, fazendo a relação aí ao jogo, vai dar 2-1 pra eles. Mas, se passar...
0: 2-1
4: e conseguir trazer o Hexa, né? O Brasil conseguir trazer.
0: Qual a prenda que você vai pagar?
4: Uma das pessoas que eu acho que não pode ser considerado como merecedor desse título é o Neymar, porque até agora não fez nada.
0: Mas ele não jogou!
1: Se ele foi escalado, de repente...
0: Exato.
2: Quem fez muita coisa foi o Léo Pereira, né?
0: Exatamente.
2: O Pereira fez muita coisa.
0: Que fez o gol da última vez.
2: O Léo Pereira que fez muita coisa.
1: O Paquetá, o Danilo.
2: O Everton, né? Essa turma aí que fez muita coisa.
5: Alisson, Alisson. Da Rádio Globo, Gabriel aqui do Dribla.
2: Beleza.
5: Já tá tudo bem, minhas filhas estão na escola, já tô trabalhando.
1: Amém,
5: irmão. Hoje tem programa, tá? Então fica ligado lá no canal, quem não tá inscrito ainda. É isso, meu palpite pro jogo, galera. É 3-0 Brasil. Acho que vai ser um jogo mais tranquilo que o jogo contra o Japão.
0: Você acha?
5: E eu acho que o Neymar vai fazer um golzinho aí, cara.
0: Boa aí, ó.
5: Tô na expectativa
0: se
5: de
0: ele
5: jogar
0: esse
5: jogo,
0: né?
5: Jogar bem.
2: Só por causa do último áudio, eu tô torcendo pelo gol do Neymar. Mas vou torcer.
5: É isso. Valeu, galera. Tamo junto. Se cuida aí na pista, bom final de semana pra todo mundo.
6: Bom dia, meus amores.
2: Tamo junto, Gabi.
6: Oi.
0: Sobre
6: a enquete de hoje, eu sou brasileira, não desisto nunca e nem perco a minha fé.
0: Amém.
6: Vai ser Brasil 2-1.
0: Oh.
6: Beijo, amo vocês.
0: Oh.
7: Aqui é Paulo de Mesquita.
0: Fala,
7: bom
0: Paulo.
7: Bom dia, pessoal da Globo.
0: Bom.
7: Eu acho que o jogo vai ser 2-1, mas vai ser na disputa de pênalti.
0: Eita!
7: Entendeu? O jogo vai ser um jogo meio trancado, meio duro, bem duro mesmo.
0: É?
7: Mas então, eu tô confiante, vamos ver o que, que vai dar. Alô, um abraço a todos.
0: Um abraço, querido, tamo
8: dia,
0: junto.
8: Bom dia, bom dia.
0: Bom dia!
8: Edson de Campo Grande aqui. Meu palpite é 3-1 Brasil e vai ter gol do Neymar, hein?
0: Boa.
8: Neymar vai entrar e vai fazer um gol.
1: Olha aí, olha aí.
8: O Haaland vai ralar pra...
0: Calma,
1: calma.
8: Vai ter nada de surpresa, não. Nós não, vamos vencer essa aí.
0: Essa parada.
8: Vamos que vamos.
0: Tudo certo.
8: Brasil rumo a Hexa.
0: Tá certo. Tá certo. Olha, rapaz, eu vou ser sincero pra você. É por isso que o nosso querido técnico ganha o que ganha e a gente acorda 4:30 da manhã. Não é não? Eu vou te falar.
1: Cada um na sua expertise.
0: Meu irmão, o menino Neymar não teve, né, probabilidade de jogo, aquela coisa toda, tá tudo. Poxa. E tá todo mundo torcendo. Quando é possível? Eu não consigo conceber, né, não, Maquinha? Calma, calma. Olha o coração. Não,

0: Eu espero que já esteja todo mundo organizado. Pra 10 horas da manhã dar uma paradinha, né?
1: Daquele jeito.
0: É, exatamente. Estamos aqui, ó, já na expectativa pra dar 10 horas da manhã. Alguns pra dar meio-dia, outros pra 2 da tarde. O importante é que hoje é sexta-feira e se você se organizou, vai parar cedo pra aproveitar a vida do jeito que ela deve ser. Falar agora em trânsito. Centro de Operações da Prefeitura, pra gente atualizar como é que anda o trânsito no Rio de Janeiro nessa sexta-feira que começou pra frente, né não, Léo Vieira? Fala comigo.
2: Falo sim, Fafá. Tô de olho na movimentação do trânsito pra frente nessa sexta-feira. Já estamos já de olho na movimentação do trânsito na Zona Sul da cidade, mas olha só, você que tá circulando pela Zona Sul, muita atenção, hein? Tem ocorrência. O bicho tá pegando pra quem tá ali pelo trecho do túnel Zuzu Anjos. Teve acidente envolvendo carro e moto no caminho ali pra São Conrado. Isso já vai deixando já tudo parado na Orla da Lagoa, Mário Ribeiro, o trecho da Avenida Padre Leonel Franca e o acesso ao no acústico, motorista encontrando muito congestionamento. Para quem está saindo da Gávea, a opção, o caminho mais longo é pela Marquês de São Vicente, estrada da Gávea, o motorista tem que ter paciência. A linha Maia ainda está operando com reversível e para quem sai de São Conrado em direção Leblon, por lá dá para ganhar um tempinho. Tô de olho também na movimentação no 31 de março e túnel Santa Bárbara. No túnel Santa Bárbara tinha um utilitário enguiçado mais cedo e o trânsito ainda está bem congestionado. Para quem está pelo 31 de março, viaduto São Sebastião e viaduto São Pedro São Paulo, na saída ali do Santo Cristo em direção Catumbi, motorista vai perdendo tempo. Para quem tá saindo do centro em direção Zona Sul, a boa é seguindo pelo trecho do Aterro do Flamengo, entre o aeroporto Santos Dumont e chegada em Seara de Botafogo, talizinho, motorista já encontra inclusive bom panorama no acesso ao túnel do Pasmado, ali para quem tá seguindo em direção ao Leme, motorista já vai encontrando já um panorama. 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Galera, tô ficando por aqui. Olha só, domingo, já tá tudo no esquema, churrascão. Vamos botar o barco no terraço, porque a gente vai remar e se a canoa não virar, a gente chega lá. Até segunda, galera!
0: Vai bonitinho, meu querido. Olha pela sombra, vai devagar, tudo certinho. Segunda-feira, quero um amigo aqui feliz.
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0: você.
1: De volta no Pique Vingadores, olha aí que bonitinho.
2: Brasil! Brasil!
1: A gente tá aqui num bastidorzinho, coisinha leve, né? Coisas leves. Que a gente, fora do ar, quando a gente tá aqui tocando musiquinha, a gente tá pensando no que a gente pode fazer. Entendeu? Porque a gente tem que oferecer o entretenimento, não é verdade? Então, o 97.9988 daqui a pouco traz um prêmio pra quem tiver o melhor áudio. E hoje a gente quer saber qual é o placar do Jogo do Brasil com a Noruega, que acontece domingo, com transmissão do Futebol Globo CBN, por gentileza. Vamos lá. Aperta o play aí, por gentileza.
3: Placar de domingo. Vai ser 2-1 Brasil. Entendeu? Vamos pra cima dele. Sabe por quê? Nós somos 11 jogadores. Ele só tem um, que é o Haaland. Entendeu? Só falam dele, só falam do cara.
1: Tem aí um ponto, hein?
3: 11 jogadores.
0: Gostei.
3: Só falam de um.
0: É isso.
3: Então nós temos 11.
1: É isso.
3: Vamos pra cima,
0: 26.
3: Brasil. É 2-1 em cima da Noruega. Vambora.
1: Vai dar tudo certo. Vai dar tudo certo.
4: Bom dia, Rádio Globo. Bom dia.
1: Bom
4: dia. Meu placar vai ser 1-0 pro Brasil. Gol de Vitor...
0: Lipe Júnior.
5: Bom dia, pessoal da Rádio Globo. Quem fala é Leandro de Vargem Pequena.
0: Ah, Leandro.
5: O jogo vai ser 2-0. Um gol contra do próprio Haaland.
1: Que isso?
5: E um gol de bunda de Casemiro.
1: Aí sim.
6: Fala, rapaziada da Rádio Globo.
1: E tudo aí,
6: bem
1: tudo
6: com vocês?
1: Bem?
6: Bom
1: Beleza?
6: Dia, Leonardo de Duque de Caxias.
1: Bora chorar?
6: Passando pra poder falar que domingão, jogo do Brasil. Vamos botar aí, ó. Vai ser jogão. Ô, tá 3-1 Brasil.
1: 3-1.
6: Tá bom? Aquele abraço aí, rapaziada. Um ótimo dia pra
1: querido.
6: Vocês. Ó, manda um abraço aí, ó. Léo da LMA.
7: Bom dia, Gabi. Bom dia, Vicky.
0: Oiê.
7: Bom dia, Marca. Bom dia, Fabiano Melo.
1: Você tá
7: boa?
1: Não,
7: tô ótima. Assisto. Denise Ribeiro.
1: E aí, Dê? Bom?
7: Olha, Denise. O placar vai ser 3-2, claro, né, Brasil? Ah. Acertei no primeiro 2-1, então agora vai ser 3-2.
1: Boa, Dê.
8: Bom dia, Rádio Globo. Paulinho de Quintino.
0: Ah, Paulinho.
8: Eu acho que o placar do jogo vai ser 2-1 Brasil. Devido à seleção da Noruega ser bem forte fisicamente, eu acho que o jogo vai ser um pouco complicado pra gente, mas a nossa qualidade sobressai, né? O problema é que aqui se criou uma cultura de toda a seleção que joga contra o Brasil, ai, porque o Brasil vai pegar não sei o quê, o Brasil vai pegar não sei o quê. Já viu cachorro ter medo de gato?
1: Que isso?
8: Não existe, pô, nós somos o Brasil, pô.
0: Aqui é o Brasil.
8: Eles que tem que temer a gente. Valeu, Rádio Globo.
1: Valeu.
9: Bom dia, Rádio Globo. Aqui é a Vanessa, de Campo Grande. Eu tô apostando em 1-0. Tô sendo humilde, hein? Vamos pra cima. Beijo,
1: 1-0 também ganha, não ganha?
10: Ganha, pô.
1: 1-0 ganha, pô. 1-0 ganha, pô. O importante é comemorar. O importante é comer o bacalhau.

0: Aquece meu caju, é isso aí, pra gente fechar. É, vamos no áudio mais criativo, por gentileza, que eu tô curioso pra saber qual que vai ser.
1: Bom dia, pessoal da Rádio Globo.
2: Bom dia.
1: Irmão Leandro de Vargem Pequena.
2: E aí?
3: E aí, Leandro?
1: O jogo vai ser 2-0. Um gol contra do próprio Haaland.
0: Que isso?
1: E um gol de bunda de Casemiro.
0: Olha aí.
3: Boa, Leandro.
0: Gol de bunda do Casemiro? O Casemiro ele tem sorte.
2: Cheio de moral.
0: Vez, cheio de moral. Da última
2: cheio
0: vez
2: de moral.
3: Ele guardou no último jogo, tá?
0: Deu bom pra ele, deu bom pra ele. É, vamos ao que interessa, o resultado da promoção. Quem é o rapaz que botou
2: Leandro,
0: aí?
2: Leandro, final do telefone 54, tá levando aí par de ingressos, mais duas feijoadas pro Bar do Belo no domingão. Leandro, tô contando com seu story no momento desse gol contra, no momento do gol de bumbum.
0: É.
2: Marca lá, arroba rádio.globo no Bar do Belo, que a gente vai comemorar isso junto, irmão.
0: Exatamente. Inclusive, tô aqui achando uma trilha aqui, ó. Ó, a trilhazinha pra fechar o programa de hoje, senhoras e senhores. Que bonitinho. Estaremos aqui lindos e belos na próxima segunda-feira, a partir das 7 da manhã, com mais uma edição do Noir, senhoras e senhores.
2: Se Deus quiser, com voz prejudicada de tanto gritar pelo Brasil, classificados, pensamento é esse, tá bom?
0: Muito bem.
2: Tudo direitinho, com tudo pensamento lindinho, positivo.
0: Tudo lindinho.
2: Ótimo. 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
0: Minha camisa 11 acabou de falar, minha camisa 10, por gentileza. Sem você, nada disso seria possível.
3: Fabiano, seguinte, segunda-feira a gente se encontra com o Brasil nas quartas de final da Copa do Mundo, beleza?
0: Amém.
3: Bom fim de semana, aproveitem, vamos torcer pelo Brasil no domingão, tá bom?
0: Minha camisa 7, por gentileza, um beijinho, tá? Fica com Deus, vai dar tudo certo. Olha aí, que bonitinho. Camis, tamo junto, tá?
4: Oi, tamo junto.
0: Placar do Brasil.
4: É 3-2.
0: 3-2. Sofrido.
4: Vai ser sofrido.
0: Vai dar tudo certo.
4: Mas vai dar certo.
0: A gente volta na segunda, crianças.
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0: Tu se organizou? Faltam 3 minutos para as 10. Até segunda. Tchau.

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0: Vamos que vamos, turma! Bom dia! Tá começando Conexão pra você que tava ouvindo no ar. Seja bem-vindo ao Conexão. Eu sou a Camila Gomes. Vamos ficar juntinhos por aqui até o meio-dia. Não tô sozinha, não. Tô muito bem acompanhada com o Maquinha, com a Gabi, com o soldado Ryan. Vamos nessa, turma. Bom dia!
1: Bom dia! Tudo bem?
0: Tudo ótimo.
2: Bom dia, meus amigos.
0: Finalzinho de semana chegando, né, gente?
1: É sexta-feira que falaram? Com sol?
0: Um sol, que delícia.
1: Hoje é dia de maldade.
2: Não quero atrapalhar a vida de ninguém, mas dizem que vai chegar uma frente fria, né?
0: Graças a Deus ainda não chegou, né?
2: Dizem.
1: Ah, até rolar, a gente já viveu muito.
2: Tomara.
0: Maquinha, o que tá rolando por aí de
2: vai
0: trend
2: jogo
0: hoje?
2: Vai ter jogo no Brasil fim de semana, né?
0: A gente só pensa nisso, né?
1: Graças a Deus.
2: Brasil inteiro só pensa nisso. Daqui a pouco a gente vai falar de Brasil e Noruega, tá bom?
0: Então vamos. A gente começa com Péricles, hein? Imparável. 10 e 2, bom dia!
3: Às vezes.

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0: 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Vamos nessa, a conexão já está no ar. Eu vou convidar o Maca aqui pra mesa agora. Chega mais, Maca. Que a gente vai falar de quê, meu amigo?
3: É o seguinte, fim de semana, domingão, Brasil e Noruega. Tá confiante, Camila?
0: É claro que eu tô confiante demais. Vou até colocar uma musiquinha, ó.
1: Brasil!
3: Boa, boa, boa. Vamos falar de seleção brasileira, já que, enfim, é o assunto da internet. Eu quero palpites pro jogo de domingo, beleza? Vou esperar a galera falar o placar e também quem faz os gols da nossa seleção. Você falou mais cedo 3x2 Brasil. Quem faz os gols, Camila?
0: Ai, 3x2 Brasil.
4: Rafinha,
0: Vini Júnior com certeza vai fazer gol.
3: Vini Júnior,
0: né?
3: Faz gol, também acho.
0: Cunha.
3: Pode ser, Cunha é um bom nome, né?
0: Cunha.
3: E aí, soldado?
4: Quanto que vai ser?
3: É.
4: 2x1 Brasil. 2x1 Brasil com gols de Rayan. Amanhã, ou domingo ele desencanta.
3: Eu acho que o Rayan vai fazer também.
4: Ih, vou colocar algum herói improvável, algum cara que
0: então,
4: eu sou muito fã.
0: Eu tava pensando nisso,
3: Bruno Guimarães. Bruno Guimarães, boa.
0: Pode ser
3: Bruno
0: o Casimiro Guimarães. De novo, tá?
4: Casimiro! Rafinha! Mas qualquer um, pode ser até o Ancelotti. Desde que a gente ganhe, né?
0: Exato, desde que a gente ganhe. É isso, então participa com a gente no 97.9988. A gente quer saber de quanto que o Brasil vai ganhar no domingo. Não queremos palpite de Brasil perdendo.
3: Obrigado, Camila. Camila, obrigado.
0: A gente não vai colocar no ar. Brincadeira.

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0: do Pagode, Grupo Menos é Mais, aqui na Rádio Globo, Investigador. A gente ouviu também Zeca Pagodinho, Suel e Ferrugem. E você tá aqui, ó, conectado com a gente no Conexão. Bora trocar uma ideia até o meio-dia. Hoje, claro, tem seleção em campo no domingo e a gente tá perguntando qual será o placar. Gente, bora ouvir os nossos ouvintes.
1: Bom dia, Rádio Globo. Bom dia, meus amores.
0: Bom dia.
1: Então, sobre a enquete, Brasil fará 2-0 sobre a Noruega. Vamos comer o bacalhau deles. Beijo,
2: opa.
1: Beijo.
2: Opa, opa, opa.
3: Bom dia, Maca. Bom dia, Camila.
0: Bom dia.
3: Soldado Ryan.
2: Opa, bom dia, parceiro.
3: Então, Brasil vai empatar no tempo regulamentar, 2-2. Vai pra prorrogação, o menino Ney vai entrar e vai marcar o gol no segundo tempo da prorrogação.
2: Eita!
3: Levar a gente pras quartas de final.
0: Que
3: vambora,
0: isso?
3: Vambora, Brasil.
2: Que emoção,
0: ele.
2: Só
0: pro menino Ney,
4: dia,
0: ele, né?
2: Que emoção,
4: Marca,
2: ele.
4: Bom dia. Camila.
0: Bom dia,
4: soldado.
2: Oi, amor, bom dia.
4: Placar 3-2, 2 do Vini e 1 do Ryan.
0: Viu?
4: Denise Ribeiro dos Passos.
0: Galera, tá comigo, 3-2. Vai ser sofrido.
5: Bom dia, galera. Noruega 3, Brasil 0.
2: Tá secando,
5: Brasil,
2: né, Tetel?
5: Nos pênaltis.
2: Tá secando, Tetel?
5: Bom dia, galera.
2: Vai ser 3-0 Noruega e o Brasil vai perder nos pênaltis? Vai ser essa loucura
6: Globo,
2: que doideira aí. Mudou
6: Luiz,
2: o regulamento,
6: pescador, hein? Palpite bom. 2-1 Brasil, Vini e Martinelli. E é aquilo. Ainda tem música, hein? Quem vem a Noruega? Os Vicky vão voltar pra casa. Eles
0: remando.
6: Vão voltar remando. E o Brasil vai continuar.
2: Brasil.
0: Ah, que bonitinho. Gostei da musiquinha,
2: Luiz,
0: gente.
2: Maneiro, cara.
7: Valeu, pescador.
2: Gostei.
7: Tamo junto.
2: Tem mais?
0: Tem mais? Tem não. Vamos de música. 10h23. Sorriso maroto, sinais.
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0: Rádio Globo Sinais. 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Rádio Globo, 10:26.
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0: da seleção.
1: Brasil.
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2: A seleção brasileira treinou debaixo de um sol de 36 graus nesta quinta-feira na preparação para o jogo de domingo contra a Noruega, 5 da tarde no horário de Brasília, valendo vaga nas quartas de final da Copa do Mundo. A onda de calor que assola Nova Jersey vai pelo menos até sábado e a princípio arrefecerá um pouco no domingo, dia da partida. Depois do treino, Hendrick falou com a imprensa e se disse tranquilo quanto a esperar a sua vez de ser titular na seleção brasileira, assim como já aconteceu quando trabalhou com o técnico da seleção no Real Madrid.
3: Ficou claro, acho que nesse último jogo você vê ele mexendo ele bem. Quem faz o gol é um cara que veio do banco, foi o Martinelli. Então acho que vocês poderiam ficar muito tranquilo que o Mister sempre vai fazer o melhor para a equipe. Eu fico muito tranquilo com ele e sempre fico seguindo os conselhos dele.
2: O Brasil volta a treinar nesta sexta-feira a partir do meio-dia no horário de Brasília. De Morristown, Leonardo Dai.
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0: foca na gente. De volta com Conexão. Hoje a gente quer saber de quanto que o Brasil vai ganhar no domingão do...
1: Noruega?
0: Vamos voltar pra casa fazendo esse barulhinho, né?
1: Tomara que sim. Vamos torcer e muito no domingo para a
0: nossa seleção. Eu não sou daquele tipo que fica aqui já cantando vitória, não. Mas a gente vai ganhar, né? Normal.
1: Vamos torcer.
0: Sim. Normal.
1: Tô confiante.
0: Também.
1: Vamos ver se a galera tá, né? Vamos ouvir se o povo tá confiante também.
2: A melhor que nós temos.
0: Como é que é?
2: Vai remar pra casa.
1: Boa!
2: Não tô preocupada com o jogo, não. Vai ser vitória certa.
0: Tá não, né?
2: Tô preocupada
0: com os comes e bebes.
2: Com relação aos meus amigos cachaceiros. Ô, Marcelão do táxi. Porra, vacilou, hein? Levou a TV pro bar. Caraca, em vez de deixar em cima da mesa de sinuca, deixou em cima da caixa de cerveja. Rachou a tela, né, meu filho? De 4 mil. Que prejuízo. Tô preocupada com a próxima TV. Quem será a próxima vítima?
1: Deu ruim na TV.
3: Bom dia, galerinha da Rádio Globo.
0: Bom dia.
3: Aqui quem fala é o Leonardo.
1: E aí, Xará?
3: Minas Gerais, Lavras. Vulgo Léo, né?
0: Oi, Léo.
3: Pra mim, o placar do jogo do Brasil domingo vai ser 2-1.
0: 2-1.
3: Com dois gols de Vinícius Júnior e um gol do Cometa Haaland, né?
0: Haaland.
3: Mas o Brasil passa desse desafio com 2-1.
1: Boa, Xará.
3: Bom dia pro soldado, pra
1: Bom dia, meu parceiro.
3: E o restante aí, eu não sei.
0: Gabi falou
3: ainda,
0: bom dia, mandou um beijo pra você.
3: Na próxima vez eu falo todos, tá bom? Mas um abraço pra todos.
1: Relaxa, meu parceiro,
3: tá bom?
1: Tamo junto.
4: Ai, Rádio Globo, vocês pediram pra falar sobre o placar do Brasil, certo?
0: Sim,
4: Remador. Vou botar 3-0, Vini Júnior.
0: 3-0, amigo.
1: Confiante.
4: Vamos, Rádio Globo.
0: É. Tá certo. Copa do Mundo.
5: Bom
0: hein?
5: Dia, Rádio Globo.
0: Bom dia.
5: 3-0, Brasil. Vini Júnior e Endrick.
0: Esquece.
5: A gente não tem medo do Haaland, porque a gente tem o Magalhães.
1: Boa.
5: Entendeu? Ele vai segurar ele. 2-0. Essa equipe só tem ele. E a gente tem o Magalhães, então. 2-0, Brasil.
1: Vai dar bom pra gente.
6: Aqui é Ana Lúcia de Mesquita.
0: Oi, Ana Lúcia.
6: Pra cá.
1: E aí,
6: amanhã,
1: Ana Lúcia?
6: Claro,
0: diga.
6: Vai ser de Brasil, 2, o adversário, 1.
0: 2-1.
6: Vamos chorar, né?
0: É.
6: Valeu.
1: Gostei, Rádio que ela não fala nem o nome do adversário.
6: Dia.
1: Melhor coisa. Vamos
7: bom
1: dar
7: dia,
1: palco
7: Rádio
1: pra
7: Globo,
1: eles, não.
7: Bom
0: adversário.
7: Dia, bom dia, Camininha.
0: Bom dia.
1: Bom dia.
7: Minha sua linda.
0: Ah, então, adoro quando você me chama de linda.
7: Brasil 3-0.
1: Boa.
7: Aqui no Rio, né? O meu tricolor é o único futebol clube. Botafogo, Vasco, Flamengo, é tudo regatas, né? Então a gente costuma dizer pra eles que é proibido remar. Então agora a gente fala, juntando todos os cariocas e brasileiros, vamos falar pros noruegueses. É proibido remar. Não vai remar, tem que jogar bola. E no futebol não dá pra vocês. 3-0,
0: não,
7: Brasil.
0: Não. 3-0,
1: tá confiante pra
0: também.
1: Caramba o tricolor,
0: confiante.
1: Né? Tomara que dê certo.
0: É isso, participa com a gente no 97.9988. A gente quer saber qual o placar do Brasil e Noruega no domingo. A gente aqui da Rádio Globo tá super confiante na vitória. E você? A gente continua com o Charlie Brown Jr. Ela vai voltar. Faltando 7 para as 11. Bom dia! Bom dia!

0: O Júnior aqui na Rádio Globo, ela vai voltar. Você tá ouvindo Conexão, bora trocar uma ideia por aqui até o meio-dia. Parabéns para Juliana Oliveira, final de telefone 12. Tirou onda e faturou um voucher de R$100 mais acesso ao Jural, lá no Varandinha. Parabéns, Ju. Juliana Oliveira, final de telefone 12. A partir da próxima hora, agora tá valendo um par de ingressos para a corrida Corre Fofo, que rola no dia 12 de julho, lá em Copacabana.
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0: Rádio Globo, 10h56.
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0: 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E a hora certa.
1: Rádio Globo, 10h57.
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0: 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Estamos de volta com Conexão e hoje o DJ Brinquinho resolveu atazanar aqui no estúdio. Chegou cedo, já tava descendo aqui até o chão.
3: Chegou rebolando já, filho. O cara tá cheio de malemolência.
4: Sexta-feira, né, DJ? É outra parada, né?
3: É o seis.
5: É o seis.
3: É o seis.
5: Na verdade, hoje é sexta-feira.
0: Sextou,
5: então a gente tem que vir naquele espírito natalino, entendeu?
0: Natalino!
5: É, cara, já de alegria. Olha só, vai vir aí a Copa aí, domingão. Tem Brasil, então a gente tem que entrar já no clima.
3: Claro, é isso, mano.
5: É?
3: Confiança.
5: E hoje tem terapia.
0: Aqui tem terapia. Tá bom, DJ. Hoje tem você?
5: Como você disse, eu sempre chego tarde, né?
0: Hoje tem baile às 5 da tarde?
3: Tem, não. Deve ter lá na Mangueira.
0: Ele não sabe.
5: Em algum lugar deve ter, mas hoje não tem. Hoje não, na rádio, hoje vai ter transmissão do jogo, então.
0: Ah, tá. Você viu a grade, né?
5: Eu trabalho, né? Desculpem.
0: Você viu a grade.
3: Camelinha, é o seguinte, vamos manter o assunto, na verdade, falar de seleção brasileira.
0: Beijo,
3: já
0: DJ.
3: Que a gente tava falando aqui, DJ Brinquinho falou também. Eu quero propor pra galera uma resenha, é o seguinte. Qual jogador da antiga, brasileiro, tá? Que atuou na seleção brasileira ou que é brasileiro, que você traria de volta pra seleção de hoje? Qual jogador acha que você poderia escalar?
0: Que cairia bem, né?
3: Que cairia bem nessa seleção brasileira?
0: Pra somar.
3: Que tá faltando, talvez ali um camisa 10, como o Ronaldinho Gaúcho, um Rivaldo, o próprio Neymar se tivesse 100%, entre outros, um lateral esquerdo, um lateral direito, um zagueiro, goleiro, que é muito criticado. Manda pra gente aí, 97.9988. É um só jogador, tá?
0: Eu só lembro dos nomes dos atacantes.
3: Fala um aí.
0: Aí vai ficar complicado.
3: Não, a gente tá precisando.
0: Vai ficar complicado porque a gente já tem bastante atacante, né?
3: Não, mas cabe mais um ali. Qual você gostaria de trazer?
0: Daqui a pouquinho.
3: Segurou a audiência.
0: Daqui a pouquinho. Vamos segurar a audiência?
3: Bora.
6: Vamos cantar junto. Essa vocês já conhecem. Assim, ó. Vamos.
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0: Gente, esse som é bom demais, hein? Me amarro. 11h19, vamos nessa, tá rolando conexão, tá eu e a turma aqui, eu, Gabizinha, Maca e o soldado Ryan. E hoje a gente tá pedindo pra você escalar mais um jogador aí na nossa seleção, né?
1: Isso.
0: Né, soldado?
1: A galera da antiga aí, que jogou lá em 1970,
0: tá,
1: 58.
0: Tá, eu já pensei no meu.
1: Quem seria?
0: Pelé.
1: Pelé?
2: É.
1: Cairia bem,
0: trouxe
1: cairia
0: fácil. Trouxe o Pelé de volta.
1: O Pelé

0: Tem vaga em qualquer seleção do mundo, né? Não em qualquer época, né? Eu traria
1: ver
0: talvez.
1: O Messi tremer, tá? Com a gente, com o Pelé.
0: É, mas teria que ter mais uma galera ali pra ajudar o Pelé, viu?
1: É, sim, mais uns 10, né?
0: Pelo menos.
2: Boa, Camila, boa.
0: Eu acho que eu poderia até pensar em alguns nomes ali no número 10, camisa 10. Um Zico, Rivaldo, Ronaldinho Gaúcho, esses caras assim.
1: Aí esquece, irmão, aí já ganhamos.
2: E a gente precisa de meio campo, né?
0: A gente precisava,
2: né,
0: de um cara ali, né?
2: A gente precisava de um camisa 10 mesmo. Esses que o Rian falou, pode, pô, escolher um deles e colocar nessa seleção.
0: Sim. Beleza, bora ouvir a galera então?
1: Bora.
3: Rapaz, eu tenho dois nomes, tem vários nomes, mas a zaga, que nem a zaga Aldair Matos Santos, aí eu trazer de volta o Matos Santos também, que são zagueiros de grande qualidade.
4: Boa. Bom dia, Gabi, bom dia, Camila, bom dia, soldado.
0: Oi!
4: Eu traria um antigo e um excelente jogador, o Cafu. Denise Ribeiro do Estácio.
0: Valeu, Dedê. Beijo, amor.
1: Boa,
5: Dedê. Bom dia a todos aí da Rádio Globo.
1: Bom dia.
0: Pode falar.
5: O jogador que eu trazia pra essa seleção que tá faltando é o nosso capitão Dunga.
0: Dunga, falei isso aqui, né, Maca? Fala do ar.
5: Da Copa de 94.
0: Alguém pra bater.
5: É, tá faltando.
0: Faz falta, tá?
5: Um jogador ali no de cabeça de área ali pra peitar o juiz.
0: Carniceiro.
5: É isso que tá faltando na seleção. Nosso capitão Dunga. Um abraço a todos, bom fim de semana, bom jogo pra todos nós.
1: Valeu, beijo.
6: Bom dia, Rádio Globo.
1: Bom dia.
6: Bom dia a todos.
0: Bom dia.
6: Lucas aqui de Campo Grande.
0: Fala, Lucão.
6: Com certeza eu traria o Ronaldinho Gaúcho.
0: Pô, perfeito.
6: Com certeza.
1: O bruxo.
6: Sem dúvidas nenhuma. R10 foi o maior, o bruxo. Valeu, valeu,
0: muito
6: Rádio
0: bem.
6: Globo.
0: Boa.
1: O bruxo ia rabiscar ali, ia brincar, né? Não?
0: Ele tá rabiscando, né? Vocês estão vendo que ele tá fazendo. Tá vendo, Marco, o que ele tá fazendo nos Estados Unidos, no rolê aleatório?
2: Pô, tô vendo,
0: meu
2: cara.
0: Meu irmão, ele tá acompanhando aquele MC Maneirinho. Inclusive, um abraço, Maneirinho, um moleque muito maneiro, de fato. Ele. Mano,
1: que ele tá
0: parando
1: fazendo?
0: Parando as noitadas de lá de Miami, evento. Manda,
1: bora jogar futebol, é o bruxo, que o bruxo,
0: né?
1: Sabe.
0: É o bruxo, né? Ele tá fazendo muito bem
1: maestria, né?
0: O que ele já fazia quando jogava. Agora sem a responsabilidade de jogar e do cuidar do corpo, né?
1: Esquece.
0: É demais.
1: Beijo, bruxo. Estamos com saudades.

0: circuito aqui na Rádio Globo. A gente curtiu também Diego e Vitor Hugo com Tubarões, ainda Magozinho, Lei do Coração. 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
4: Você sabe quem recebeu o cartão vermelho mais rápido da história das Copas do Mundo? O uruguaio José Batista foi expulso com apenas 56 segundos de jogo na partida entre Uruguai e Escócia, pela Copa de 1986 no México. Logo no início da partida, Batista deu uma entrada muito dura no escocês Gordon Strachan, praticamente no meio campo. O árbitro francês Joël Quinou não hesitou e mostrou o cartão vermelho direto. Mesmo com um jogador a menos desde o primeiro minuto, o Uruguai segurou o empate em 0-0.
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0: para o meio-dia. Fabi já tá chegando junto, tá na hora do É da Sua Conta. Oi, Fabi! Bom dia, Fabi! Tudo bem?
1: Bom dia, Camila! Tudo certo? Bom dia também pra quem tá ouvindo aqui a Rádio Globo.
0: É isso! 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
1: 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E segunda-feira a gente tá de volta, Camila?
0: Combinadíssimo, Fabi. Ótima sexta-feira pra você. Obrigada,
1: beijo.
0: Sua linda. Um beijo.
1: Tchau, tchau.
0: Até mais.

0: foto. Faltando 5 minutos para o meio-dia, reta final do Conexão, mas ainda dá tempo da gente ouvir os nossos ouvintes com as dicas de quem poderia entrar em campo para ajudar a nossa seleção a faturar esse hexa.
1: Opa, bora ouvir a galera, 979-98. Bom dia.
2: O jogador que eu trazia agora pra Copa que a gente tá precisando, o Ronaldo Fenômeno. Matador Nathan.
1: Meu sonho.
2: Pra não perder esse gol que ter perdido. Rumo ao hexa.
3: Fala, Maca. Fala, soldado.
1: Beleza.
3: 3-1 Brasil.
1: Boa.
3: 2 de Vini Júnior e 1 Luiz Henrique quando ele entrar.
0: Ele brabo.
3: 3-1.
1: Show de bola. Maravilha,
4: como
1: moleque.
4: Vamos esquecer do nosso saudoso Garrincha. Ele nos representava.
0: As pernas tortas.
4: Bom de pé e bom de copo. Vamos que vamos.
0: Conheceu o menino?
1: Isso aí que era bom.
5: Bom dia, Rádio Globo.
1: Bom dia.
5: Eu levaria, cara. Variador de laterais do Flamengo. Grande Leandro, peixe frito.
1: Pô, brabo.
5: Camisa 10 na lateral. E grande Júnior Capacete. Levaria os dois. Meu irmão.
1: E dupla, hein?
5: Não ia dar, não ia dar. Os dois melhores jogadores que eu vi jogar do mundo.
6: Bom dia, galera da Rádio Globo.
0: Bom
6: aqui
0: dia.
6: É o Juan de Coelho Neto. Eu traria Aldair, Mose, Leandro Peixe Frito, Júnior Capacete e o Dunga no meio de campo.
1: Descendo a porrada.
7: Bom dia, Rádio Globo, muito bom dia. Aqui é Gustavo Assis, motorista de aplicativo diretamente da Penha. Bom dia, Maca. Bom dia, Camilinha.
0: Opa. Bom dia.
7: Sua linda, tô aqui novamente. Vamos lá. Só tem um jogador pra trazer novamente pra seleção brasileira. Apenas um.
0: Tem.
7: Edson Arantes do Nascimento, Pelé.
0: Pelé.
7: Zero, se você zero. Traz ele e coloca nessa seleção atual, resolveu tudo. Resolveu tudo.
0: Não
7: é isso aí. É nóis.
1: Valeu.
0: É nóis.
7: Bom dia, bom dia, Rádio Globo.
1: Bom dia.
7: Eu levaria.
1: Oi, 979-98.
8: Bom dia, Camila.
0: Oi, bom
8: dia.
1: Oi,
0: Lion. Oi, Lion. Não faz isso.
8: O atacante que eu traria hoje para a Copa.
1: Quem seria?
8: Seria o Rivaldo.
1: Rivaldo brabo.
8: Porque
1: nossa,
8: o cara jogou um bolão no passado. O cara foi o fera. Não tem como não. Não tem como esquecê-lo. Então é assim. Rivaldo, com certeza. E olha só, pra cá de domingo, 2-1, tá?
1: Tá bom.
8: Aqui
1: tá
8: é
1: bom,
8: Edna.
1: Beijo, maravilhosa.
0: Beijo. Edna, beijo. Soldado Lion, mandou um beijo.
1: Te amo, Edna. Maravilhosa.
0: Não dá mais tempo de participar, gente, mas amanhã tem mais. Vamos pro Sereno e Ludmilla, teu segredo.

0: Pro Serena e Ludmilla, fechando conexão de hoje, meio-dia em ponto. Amanhã tem mais, a gente quer agradecer demais aí todo mundo que participou com a gente. Amanhã tem mais não, tá? Na segunda tem mais. Obrigada pelas participações, gente. Sem vocês, esse programa não seria nadinha, nadinha, nadinha. Parabenizar a N Beatriz, final de telefone 79, faturou ingressinhos pra curtir a corrida Corre Fofo. Na verdade, inscrição pra corrida Corre Fofo. Vai lá, Anne, e faz bonito, tá bom? Corra, corra muito. Arrasa, garota. 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
1: 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E a hora certa.
0: Rádio Globo, meio-dia e dois.
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12: Você sabe quem recebeu o cartão vermelho mais rápido da história das Copas do Mundo? O uruguaio José Batista foi expulso com apenas 56 segundos de jogo na partida entre Uruguai e Escócia, pela Copa de 1986 no México. Logo no início da partida, Batista deu uma entrada muito dura no escocês Gordon Strachan, praticamente no meio-campo. O árbitro francês, Joël Quinou, não hesitou e mostrou o cartão vermelho direto. Mesmo com um jogador a menos desde o primeiro minuto, o Uruguai segurou o empate em 0-0.
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0: Uma tarde pra você ligada aqui na Rádio Globo. Vai começar o Rebobina. Eu sou a Camila. Bora junto?

0: Obrigado, Rebobina. Tá na hora de recordar aqui na Rádio Globo. Bora curtir juntos o que foi muito sucesso nos anos 90 e por aí vai.
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0: Pra começar, tem Boca Louca, melhor amiga da minha namorada. Meio-dia e seis.

0: Exalta Samba, gamei aqui no Rebobina. E aí, tem algum som que você quer ouvir aqui no Rebobina? Pode mandar lá no Instagram da Rádio Globo, tá bom? Pode mandar sua sugestão lá, que a gente vai passar pro nosso programador. @radio.globo, manda pra gente a sugestão da música que você quer ouvir aqui no Rebobina e ajuda a gente a fazer o Rebobina. Tá falado? 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Rádio Globo, agora é 12:33. Daqui a pouco a gente volta. Fica aí.
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9: Cafu é o único jogador da história a disputar 3 finais consecutivas de Copa do Mundo, 1994, 1998 e 2002. O lateral brasileiro também esteve na edição de 2006, quando a seleção brasileira foi eliminada pela França nas quartas de final. Ao lado de Pelé e Ronaldo Nazário, Cafu divide o recorde de participações de um jogador brasileiro em Copas do Mundo com 4 edições disputadas. Neymar pode igualar os 3, caso entre em campo neste ano. Já o recorde de partidas jogadas em mundiais pertence a Lionel Messi, com 26 jogos entre 2006 e 2022, superando o alemão Lothar Matthäus, que disputou 25 partidas.
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0: fechando o Rebobina de hoje com Poderosa. A gente curtiu também Gustavo Lins, MC Marcinho. Essas foram as três do Rebobina de hoje, que volta amanhã a partir do meio-dia aqui na Rádio Globo. Falado!
1: 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E a hora certa.
0: Rádio Globo, uma e ponto.
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0: Eu vou chamar o soldado Ryan, mas antes disso eu quero agradecer a presença dos pais dele aqui no estúdio.
5: Ah, seu Rogério e dona Regina estão aqui comigo aqui hoje fiscalizando o hashtag Globo.
0: E ó, faz direitinho que a mamãe e o papai coruja estão aqui.
5: É isso aí. Camila, seguinte, vamos falar de homenagem aqui do Rio de Janeiro ao pessoal da Venezuela. Falar também de Portugal e Cristiano Ronaldo na próxima fase da Copa do Mundo e da Madonna lançando trabalho novo. Tudo agora no hashtag Globo.
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5: Hashtag homenagem. O Cristo Redentor exibiu ontem uma projeção especial em homenagem às vítimas dos terremotos que atingiram a Venezuela. A iniciativa também tem como objetivo divulgar a campanha SOS Venezuela, organizada pela Igreja Católica no Brasil para arrecadar recursos destinados às pessoas afetadas por essa tragédia.
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5: Hashtag por pouco. Portugal conseguiu avançar de fase ao vencer ontem a Croácia por 2-1 de virada com gol de Cristiano Ronaldo de pênalti. Os croatas empataram no último minuto do jogo, no segundo tempo, né? Mas acabou sendo eliminado porque o gol foi anulado. E agora Portugal pega a Espanha nas oitavas de final, na segunda-feira.
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5: Hashtag tá na rede. Madonna está de volta às pistas e quer todo mundo no Confessions 2. O novo disco da rainha do pop chegou ao mundo hoje. É uma retomada do Confessions On a Dance Floor de 2025, álbum que se tornou um marco na música pop e na carreira de Madonna. Fechou, Camilinha? Tô partindo, hein?
0: Fechou,
5: daqui
0: valeu,
5: a pouco
0: soldado.
5: Tem Futebol Globo CBN, aqui você acompanha a Copa do Mundo e eu tô partindo e volto na segunda-feira. Um beijo, tchau.
0: Obrigada, beijo.
5: Valeu.

Raíssa Cristina, final de telefone 64, faturou ingressos para o Curtir o Mundo Pixa. Viu o WhatsApp pro nosso número 97.9988 e saiba como retirar seu prêmio, Raíssa. Raíssa Cristina, final de telefone 64. A partir de agora, concorra a dois pares de ingressos para você e sua família curtirem o dos Fantasy Rosa. Rosa Fantasy, tá? 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Daqui a pouco a gente volta, fica aí.

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0: 45 minutos de música. Vem com a gente, hein? Mais uma oportunidade de você participar da sequência premiada. Anota aí, tá valendo aquele cartão com 10 mil reais.
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0: Bora junto, até as duas por aqui. A gente começa com o Vitinho. Isso é o Mega C.

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0: Pretinho.
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0: Fechamos 45 minutos de música sem intervalo comercial por aqui. É agora, tá na hora de você correr lá no site da Rádio Globo e mandar pra gente a sequência que eu sei que você anotou aí. Três músicas ou três artistas. Vale um cartão com 10 mil reais aqui na Rádio Globo. 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Breve intervalo e daqui a pouco a gente volta com mais sons aqui na Rádio Globo. E tem também o Futebol Globo CBN daqui a pouco. Fica aí. Rádio Globo, faltando 9 para as 2. 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

0: final de telefone 24, faturou ingressinhos pra curtir dos Rosas Fantasy, lá nos Jardins do Man. Parabéns, Ana Paula. Final de telefone 24. Envie um WhatsApp aqui pro nosso número 97.9988 e saiba como retirar seu prêmio. As informações, acesse ticket360.com.br. Realização Place e Agência Maker. Parabéns também pra Lívia Lopes, final de telefone 82. 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A escolha inteligente. E eu tô de volta no final de semana, a qualquer momento aqui na Rádio Globo e na segunda a partir das 10, no Conexão. Combinado? Um beijo pra você. Obrigada demais pela sintonia. E a gente volta a se falar a qualquer momento aqui na Rádio Globo. Tá vindo aí o Futebol Globo CBN. Beijo, fui! 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

0: Não tenho, mas em 20 minutos mais ou menos eu te digo.
1: Beleza, vou ficar no aguardo. Olha o lançamento agora, buscando jogada com o Touré. Entrada da grande área, ele deu drible, foi tocado no rapa ali do Rani. E o cartão amarelo pro Rani. Teremos ou não, Thalita?
2: Difícil, né? O árbitro Ferreira não gosta muito de dar cartão, não. Foi uma boa jogada pelo lado esquerdo.
1: Uma Bill, né?
2: Uma Bill, camisa 11. E quem chegou ali foi o Rani. Ele chegou só pra isso, só pra fazer a falta. Lado esquerdo, falta marcada, mas não vi cartão pro camisa 3 do Egito.
1: Foi-se na raiz, hein, Michele?
0: É. Nossa. Cada enxadada. Mas assim, mais uma falta pra cartão e que daí não é aplicado, né? O árbitro da partida, ele se perdeu legal, assim. Nessa de deixar correr, tem uma diferença. Deixar correr e perder o controle do jogo. Ele foi perdendo o controle do jogo.
1: E a falta vai ser cobrada, é a favor da seleção da Austrália na entrada da grande área. 12 minutos, segundo tempo de prorrogação, se não ouviu errado não. 12 minutos do segundo tempo da prorrogação. O jogo está empatado 1-1, a seleção da Austrália tem uma falta na entrada da grande área. Três jogadores na barreira do Egito, estou vendo ali preocupado o goleiro Shobir. Enquanto estão ali o Engsler na seleção da Austrália e também o Mabil. Deixou Mabil, pé direito, a bola toca na barreira, vai saindo pela linha de lado. É arremesso para a seleção da Austrália bater no campo de ataque, vai ali o Engsler para cobrança do arremesso. Ou ele tá, vai dar um arremesso lateral. Pensei que estava pegando para cobrar outra falta. Você tá louco. Vai aparecendo agora o Sirkati, pronto para fazer ali o levantamento para a grande área. Será que ele toma a distância?
0: É que ele é para o latereio. Ele é chamado já para esse latereio, pelos dois lados.
1: Toma a distância, vai cobrar o arremesso lateral. Manda a bola para dentro da grande área. Tentativa do corte na cabeçada. Ainda tá viva a seleção da Austrália. Acaba cometendo a falta. O árbitro parou para marcar. Tocada de bola. A seleção do Egito tenta sair na velocidade agora do Achu. Ele não conseguiu chegar para evitar a saída pela linha de lado. É só arremesso para a Austrália bater pelo lado esquerdo no campo de defesa. O árbitro tá pedindo para esperar, dar uma segurada. O que que eu vi aí, Thalita?
2: Foi a jogada lá na grande área com o Sutar, né? Teve uma batida ali, mas
1: e ele vai tirar o goleiro.
2: Não teve nada não. É,
1: vai sair o goleiro. Provavelmente é pegador de pênalti, o Matt Ryan.
2: Exatamente, tá entrando ele. Camisa 1, Matt Ryan, para a saída do 18, o Beach.
1: Lembro que o técnico holandês Louis van Gaal fez isso aqui no Brasil, na Copa de 2014, quando das quartas para a semifinal a Holanda acabou se classificando com o goleiro, não me lembro o nome desse goleiro, mas enfim,
0: Crew.
1: O goleiro entrou.
0: Era o Crew, não? Vou pesquisar, mas eu tenho aqui.
1: E aí, quando a Holanda, na semifinal, pegou a Argentina, também foi nos pênaltis a classificação da Argentina para a decisão com a Alemanha, o van Gaal não tirou, né, o goleiro, ele não fez a mesma coisa.
0: E nos pênaltis, ele colocou o Tim Crew.
1: É.
0: Ele colocou o Tim Crew. Mas eu vou ficar te devendo quem substituiu.
1: Pois é.
0: O Matt Ryan tem pênalti defendido na carreira, sim, tá? É, tem no histórico dele aqui, pelo menos 12 penalidades defendidas.
1: Pois é.
0: A última em janeiro desse ano.
1: E aí, não, na semifinal, né, quando a Holanda acabou perdendo nos pênaltis para a Argentina, ele acabou não tirando o goleiro. Não colocando o goleiro que ele entendeu ser o pegador de pênaltis nas quartas de final. Enfim, e aí, agora o técnico Tony Popovic tira o goleiro Beach e coloca em campo Matt Ryan, que provavelmente é pegador de pênaltis. Bom, tendo menos de um minuto para acabar o segundo tempo da prorrogação, essa é que é a tendência. E o Ibrahim acabou levando amarelo, hein, Thalita?
2: Conseguiu o que parecia impossível. Conseguiu ganhar um cartão amarelo, o Ibrahim, por conta da falta ali em cima do Touré.
1: E já tem mexida na seleção do Egito também aí, daqui a pouquinho com a camisa 21, Saber, não é isso?
2: Isso. 21, Saber. Só esperando um minutinho de acréscimo. Esperando o quarto árbitro levantar a plaquinha para saber quem sai. Não vai ser agora.
1: Então vamos esperar. Ver se dá tempo aí do Saber entrar em campo.
2: Vai ser agora sim.
1: Vai entrar na vaga do Atiá, né?
2: Isso aí. Atiá 19 fora, 21, Saber dentro.
1: Sou eu? E perguntou. Sou eu? É, meu filho. 19 quem? Então sai fora daí, pô. Daqui a pouco tá acabando o jogo aí, tu tá com assim. Ai, caramba, também tá de bobeira aí, hein, Atiá? Ah, correu bem o Atiá, né, Michel?
0: Nossa, correu demais. Teve pelo menos uma bola que ele salvou ali no campo defensivo, ainda nos ataques da Austrália no primeiro tempo. É, o meio-campo do Egito, né, participou bastante, participou bem, uma defesa bem combativa, algumas faltas a mais, mas um time que também tentou se comportar bem em campo, cada um com as suas limitações, suas questões, mas um jogo bem disputado.
1: Bom, e se o goleirão Matt Ryan entrou para defender pênalti, provavelmente a jogada com o Saber, o lance com o Saber é justamente porque ele deve cobrar bem pênalti, né?
0: Provavelmente, né? Faltando um minuto, menos do que isso, para acabar, é realmente essa.

0: sua avaliação.
1: Teve uma bola agora levantada na grande área ali, teve uma disputa em cima, né? O Ibrahim da seleção egípcia com o Sirkat pela seleção australiana estão caídos aí, ó. O árbitro está autorizando ali o atendimento. E o Matt Ryan está ali, ó, pertinho do jogador egípcio, está olhando para cima, para o placar, para o telão, para o cronômetro, está olhando para tudo aí, porque agora ele vai ter que voltar aí para campo aquecido, né? Imagino que tenha sido, para poder tentar defender pênaltis para a seleção da Austrália. Repito, o goleiro Matt Ryan entrou aí no finalzinho do segundo tempo da prorrogação na vaga do Beach, por provavelmente ser um bom pegador de pênaltis.
0: É, mas assim, é aquilo, né, Hugo? É, até se não for isso, se vou partir do princípio de que não, o Beach, ele não tem nenhum grande histórico, porque são apenas 22 anos. Mas ele estava pegando muito nessa Copa do Mundo.
1: Verdade, verdade. E a gente também não sabe em relação ao treinamento, né? O treinamento de cobrança de pênaltis pro jogo.
0: Eles treinaram.
1: O aproveitamento.
0: Isso é um fato que até
1: Matt
0: foi.
1: Ryan foi melhor.
0: É, foi comentado em coletivo e tal, mas assim, é uma decisão ousada, né? Não é por acaso que ela é raro. É raro da gente ver esse tipo de situação. O Van Gaal que você citou foi o primeiro técnico a fazer isso em uma Copa do Mundo, né? E olha quanto tempo demorou para isso acontecer.
1: Com certeza. Final de jogo, vamos para os pênaltis.
2: Austrália,
1: Egito. Também 5h38 na Globo e na CBN. 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Então vem com a gente. 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
3: Na Globo e na CBN, 5h38 no horário de Brasília, e a decisão para a vaga das oitavas de final será nos pênaltis. No tempo normal e também da prorrogação, um para a Austrália, gol do Rani contra, um para o Egito, gol do Achur. O Egito saiu na frente, fez 1-0 e a Austrália empatou o jogo. Michele Silva, comentarista do Futebol Globo CBN, 90 mais 30, 120 minutos. Quem é que jogou melhor nos 120 minutos, Mia?
0: Olha, cada um a sua proposta, né? Se a gente pensar que a proposta da Austrália era mais defensiva, e era, a Austrália jogou bem. Pensando que a proposta do Egito era de um pouco mais de ataque, também tentou jogar, também fez um jogo razoável. Assim, Chico, as duas seleções disputaram bem, só que não pro padrão segunda fase de Copa do Mundo. Nesse sentido, o jogo deixou a desejar. E a emoção mesmo, ela realmente ficou para os pênaltis. A gente tá falando de dois tempos de 15 minutos, então 30 minutos, mais os 90 minutos do tempo normal, então a gente tá falando aí de, vamos lá, no total vai dar 120 minutos. 120 minutos de jogo.
4: Isso.
0: E apenas seis finalizações certas.
4: Muito pouco.
0: Então,
4: muito
0: assim, pouco. Jogo quem muito acompanhou, pobre. É, quem acompanhou esse jogo demorou muito a conseguir ter um lance de perigo, entendeu?
4: O pior jogo até agora aqui, na segunda fase da Copa do Mundo, em termos de qualidade técnica, ou você conseguiu ver um jogo ainda inferior?
0: Não, acho que ainda foi um dos piores, sim. Mas assim, é que taticamente até teve coisas interessantes.
4: Teve gol, né?
0: Mas
4: teve sido 0-0, né,
0: eu,
4: gente?
0: Eu não gostei do jogo do Canadá contra a África do Sul também. Eu achei um jogo bem mais ou menos, assim. Pensando que é a segunda fase, pensando que é mata de Copa do Mundo, deixaram a desejar. Agora a gente viu ali os jogadores do Egito observando o Matt Ryan nas defesas na La Liga, né? No sim, campeonato espanhol. Sim, então eles estão estudando com o vídeo mesmo na hora. Por quê? Porque provavelmente eles estavam programados para outro goleiro, né? Eles estavam preparados pro Patrick Beach, que era o goleiro da Austrália até então.
5: Só um detalhe, até por conta disso, né? A comissão técnica do Egito está mostrando nesse momento num tablet jogos do Ryan pelo Levante numa partida contra o Real Madrid, que eles estavam preparados justamente pro Beach, né? E agora que ele tá mostrando ali o que dá pra mostrar nesse momento.
4: É verdade. A Michele trouxe, né, essa informação, e a Thalita tá confirmando aqui no Futebol Globo CBN. Aqui a gente faz isso, né, gente? A gente reforça a informação aqui dentro do Futebol Globo CBN. 1-1 foi o placar do jogo nos 90 minutos, 0-0 também na prorrogação, e a gente agora vai pros pênaltis. Quem vai pra próxima fase da Copa do Mundo, hein, gente? Quem é que vai enfrentar? Argentina ou Cabo Verde? Será? Argentina ou Cabo Verde? Será?
2: Será?
4: Na próxima fase da Copa do Mundo, gente. Esse jogo a gente transmite também a partir das 19h no Futebol Globo CBN. Vamos pro jogo então, disputa de pênaltis, Austrália e Egito, e pênalti é com ele. Você sabe quem é ele, não sabe?
1: Quem é?
4: Ele é simplesmente a maior fera do futebol Globo CBN.
1: Francisco Aiello, nessa pequena central da bola entre o fim da prorrogação e a cobrança de pênalti, as cobranças de pênaltis. Sim, vamos conhecer mais uma seleção classificada para as oitavas de final da Copa do Mundo nos pênaltis. O Egito fez 1-0 com Achur, a Austrália empatou no gol contra do jogador Rani e o jogo terminou empatado no tempo regulamentar. Fomos para a prorrogação, 30 minutos de igualdade mantida e agora nas cobranças de pênalti. Vamos saber quem vai às oitavas de final, enfrentar Austrália ou Cabo Verde, que se enfrentarão mais tarde. Ó, e o goleiro, o Matt Ryan, é tanta moral que ele entrou no lugar do Beach e ainda meteu a braçadeira, hein?
5: É, na hora, a braçadeira de capitão foi pra ele. É uma diferença muito grande, né, entre os dois goleiros, porque o Ryan tem mais de 100 partidas com a equipe australiana, é um dos goleiros que mais disputou Copas, inclusive vestindo a camisa da seleção, e o Shobir tem 12 jogos apenas com a seleção do Egito. Então são dois goleiros com histórias muito distintas no sentido do tempo, né, que estão com as suas respectivas equipes. Até porque o Shobir tem 25 anos, o Ryan tem 34.
1: Então quem vai abrir as cobranças é a Austrália, né? Com o Sutar, já tá indo lá, hein, Tatá?
5: É, camisa 19, Sutar, 2 metros de altura, vai abrir a cobrança, zagueiro, vai abrir a cobrança.
0: E detalhe, o Shobir, que é filho do Ahmed Shobir, que disputou a Copa de 90 pela seleção do Egito, então ele é mais novo aí, tem essa curta experiência dele na seleção, mas carrega aí o nome do pai para ser o goleiro titular da seleção do Egito na Copa.
1: Vamos ver aí se teremos a primeira cobrança convertida. A seleção da Austrália vai abrir. Tô vendo ali o goleiro Matt Ryan já observando de fora da grande área enquanto o Shobir tá ali em cima da linha. Pronto para quem sabe defender essa primeira cobrança de pênalti. O Sutar tá ali, ó, concentradíssimo, fulminando o Shobir com o olho. Autorizado foi Sutar para cobrança, pé direito, chutou para fora!
5: Zagueirão, tomou distância, parecia muito atento, conseguiu até deslocar o Shobir, que pulou lá pro lado direito. Ele tentou, né? O Sutar tentou mandar lá no ângulo superior esquerdo, mas a bola foi parar lá na arquibancada onde tá a torcida do Egito.
1: Canguru até estourou ali, coitadinho do canguru no torcedor ali, ó. Sutar andou muito mal, hein, Michele?
0: Ah, ele bateu como se o gol tivesse a referência de tamanho dele, né?
1: É verdade.
0: Pô, bateu verdade. Muito longe. Detalhe, era só deslocar o goleiro. O Thalita trouxe bem, o goleiro já tinha assumido um lado ali na cobrança. Bateu mal.
1: 21 na camisa, o Saber, que entrou aí com faltando segundos para acabar o segundo tempo da prorrogação, a gente dizia. Certamente para cobrar pênalti, deve ter tido um bom aproveitamento nos treinamentos. Saber, com a 21, pode colocar a seleção egípcia em vantagem nas cobranças de pênalti. A primeira cobrança do Egito. Vai para a cobrança, já ouviu ali instruções. O goleiro Matt Ryan da seleção da Austrália. O árbitro vai autorizar a cobrança. Saber, 21 na camisa. É a seleção do Egito podendo converter a primeira cobrança. Correu pra bola, pé direito, chutou, emplacou. Acerta o canto direito do goleiro Matt Ryan, que foi lá, hein, Thalita?
5: Ele foi, ele acertou o canto. E por pouco ele não consegue fazer defesa na cobrança do Saber, porque o Saber não deslocou tanto ele assim, não tirou tanto do goleiro assim. A bola foi meio que a meia altura, mas como foi com muita força, morreu no fundo das redes. Saber fazendo seu terceiro gol com a camisa egípcia.
1: Não, e detalhe é justamente esse, né? Ele, o goleiro, ter ido lá da forma como foi. Só não pegou porque a cobrança foi muito bem executada.
0: É, rápida, forte e na rede lateral ali, né? Na lateral da rede, então fica bem mais difícil pro goleiro. Bem cobrado, né? Muito bem cobrado e abrindo as cobranças também, interessante. Uma primeira cobrança muito segura do Egito.
1: 22 na camisa, Irvine vai tentar converter a primeira da Austrália. A Austrália que já bateu um e perdeu. Irvine foi pra cobrança, pé direito, chutou, emplacou! Converte a primeira cobrança aí o Irvine, mandando a bola no ângulo superior esquerdo do goleiro Shobir, Thalita.
5: É, terceira Copa do Irvine, visto na camisa da seleção australiana, marcando aí o seu 15º gol, bateu muito bem, o Shobir pulou lá pro lado direito, ele bateu colocado lá no ângulo superior esquerdo, tá, a Austrália converte a sua primeira cobrança e agora o Egito vai em busca aí da segunda conversão.
1: Rabiá já tá pronto pra tentar aí converter a segunda para a seleção do Egito. Egito. Duas cobranças para a Austrália, uma desperdiçada, uma convertida. Para o Egito, uma única cobrança. O Saber foi quem mandou a bola para o fundo das redes. A seleção egípcia pode voltar a ter vantagem nessa disputa de pênaltis. Já colocou a bola ali na marca da Cal, vai preparado para cobrar o Rabiá com a 5, autorizado pela arbitragem. Está ali em cima da linha o goleiro Matt Ryan da seleção do Egito. Pode fazer a segunda cobrança de pênalti ser convertida. Correu para a bola, o chute pé direito, emplacou! Rabiá deslocou bem o goleiro e mandou a bola pro fundo das redes. Segunda cobrança batida, segunda convertida pela seleção do Egito, Thalita.
5: É isso, até aqui 100% de aproveitamento. Ryan não conseguiu acertar o canto, a bola foi no ponto completamente oposto, lá no cantinho esquerdo, rasteiro. Conseguiu deslocar muito bem o Rabiá, fazendo aí o seu 7º gol com a camisa da seleção do Egito.
1: Portanto, duas cobranças para cada lado. A Austrália bateu duas, desperdiçou uma, converteu uma. E o Egito tá com 100% de aproveitamento até aqui, Michele.
0: É, e sobre cobranças de pênalti em geral, né? A gente vê várias estratégias e agora a gente viu o Ryan, que não conseguiu chegar perto dessa bola, entregando a bola para o Mabil, né? Isso também é um dos mecanismos utilizados pelos times para passar aquela confiança. Você não recebe a bola de qualquer um, você recebe a bola de um companheiro.
1: Mabil, 11 na camisa, ele tomou pouquíssima distância, de pé direito vai tentar converter mais uma para a Austrália. O árbitro já autorizou, correu para a bola. Mabil de pé direito, chutou, emplacou! Mabil, chute rasteiro ali, mas quase que no meio do gol, o goleiro caiu para o lado direito e a seleção da Austrália, em 3 cobranças, converteu a segunda.
5: É isso, Mabil cobrou quase que no centro ali, mas conseguiu deslocar o Chobi, que pulou ali para o lado direito, não deu tempo de voltar. Mabil, que está disputando a sua segunda Copa, converte o segundo gol da Austrália.
1: Salah é o camisa 10 da seleção do Egito, vai ter a responsabilidade de cobrar a terceira de pênalti para tentar fazer a terceira cobrança ser convertida. Então, Mohamed Salah, com a camisa 10, agora ex-jogador do Liverpool, vai para a cobrança de pênalti. Terceira da seleção egípcia podendo ser convertida. Duas cobranças efetuadas, duas convertidas. Pela Austrália, 3 cobranças efetuadas, uma desperdiçada e 2 convertidas. Mohamed Salah vai para a cobrança. Ele de pé esquerdo pode fazer a seleção egípcia manter os 100% nessa disputa de pênaltis. O árbitro já autorizou, foi para a cobrança. Salah de pé esquerdo, chutou com cavadinha e emplacou! E ele dá aquela risadinha aí, converte a terceira. Thalita, esse é o Mohamed Salah.
5: Ele deu risadinha ali, mas também testou o coração do torcedor. Isso aí, amigo, só pra quem realmente é craque. Mohamed Salah, 120 jogos com a seleção egípcia na sua 5ª Copa do Mundo. Foi com emoção, mas não deu pro Ryan, não. Faz o terceiro Egito até aqui com 100%.
1: Pô, mas ele deu aquele sorrisinho ali, ó, ó. Levanta aí agora, foi só faltou falar isso.
0: Aí fica a dúvida, né?
1: É.
0: Gênio ou o irresponsável? Cara, ele correu um risco, tá? Que o Ryan é pegador de pênalti, ele espera até o último segundo pra sair. E foi por pouco.
1: Agora, Harrington vai pra cobrança, o zagueiro, camisa de número 25 da seleção australiana. Vai pra cobrança, o árbitro já autorizou em cima da linha Chobi. Harrington vai pra cobrança, ele que pode ser jogador do Barcelona na temporada, correu pra bola, pé direito, chutou pra fora! Pra fora o jovem zagueiro Harrington, olha a seleção do Egito perto da vaga, Thalita!
5: Muito perto, Harrington, 18 aninhos, zagueirão, bateu ali quase que no mesmo lugar que o Suter. A diferença é que o Sultan bateu tão ruim, que a bola nem no travessão bateu. A do Harrington bateu no travessão, mas perde a cobrança o zagueirão, camisa 25.
1: Se a seleção do Egito converter essa cobrança, estará nas oitavas de final da Copa do Mundo. Tá pronto aí o Abdel Magui para cobrar esse que pode ser o pênalti da classificação. Se essa bola for pro fundo das redes na cobrança do Abdel Magui, a seleção do Egito estará nas oitavas de final da Copa do Mundo. 4 na camisa, a seleção egípcia podendo fazer história nessa Copa do Mundo em que conseguiu a primeira vitória desde que participa de mundiais, podendo agora fazer história também chegando às oitavas do Mundial. Abdel Magui foi para a cobrança, tá ali em cima da linha o goleiro Matt Ryan. Agora o árbitro mandou que ele ficasse no, na posição dele, no caso o goleiro, para que o Abdel Magui vá para a cobrança de pênalti. Se essa bola entrar, o Egito estará nas oitavas de final para enfrentar a Argentina no Cabo Verde. Autorizado, o Abdel Magui foi para a cobrança, pé direito, chutou e emplacou! Egito nas oitavas de final da Copa do Mundo, converte a cobrança. 4-2 nos pênaltis, depois do empate em 1-1 no tempo normal e na prorrogação. Festa da torcida egípcia em Dallas. O Egito elimina a Austrália e está nas oitavas de final da Copa do Mundo. 5:52, faltando 8 minutinhos para as 6. Eu confirmo que vem aí mais uma atração para você, ligado, ligada no Futebol Globo CBN. 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
3: Na Globo e na CBN, 5:53 no horário de Brasília, o Egito está nas oitavas de final da Copa do Mundo e vai conhecer daqui a pouco o adversário dele, que vai sair do confronto entre Argentina e Cabo Verde, com transmissão do Futebol Globo CBN. Michele Silva, comentarista do nosso timaço, justa essa saída do Egito para as oitavas? Você dizia ao longo do jogo, quem mais está querendo o jogo é o time egípcio. Justo ou não, Mia?
0: É, quem mais buscou o ataque foi o Egito, sim, né? Claro, aí a gente tem que colocar a proposta de cada seleção. A proposta da Austrália, ela é mais defensiva e também não tá errado. Cada time tem seu estilo, cada seleção tem seu estilo. O estilo da Austrália é esse, mas é um estilo que também te coloca muito mais próximo do empate, de prorrogação e de pênaltis do que de vencer o jogo. É, acontece que mesmo com o Egito tendo mais a bola, tentando mais os ataques, esbarrou numa defesa muito forte da Austrália. E aí foi pra pênaltis, que eu discordo de quem diz que é loteria. É muito preparo, é muita preparação.
3: Muito preparo.
0: E assim, a gente, claro que todo jogador vai pra bola pra tentar fazer o melhor. Enfim, esses dias eu até tava lendo um estudo sobre pênaltis e quantas variáveis, quantas coisas tem envolvidas, assim. E agora há pouco a gente tava até comentando fora do ar, né, Chico? Como é que cada um vai bater?
3: Exatamente.
0: Né? E o Abdel Magui, ele vai pra bola e parece que ele tá muito inseguro. E até o Matt Ryan tenta fazer ali uma pressão e tal. O árbitro diz pra ele, ó, vai pra linha e tal. Mas ele fez todo o ritual do bom batedor. O bom batedor geralmente tem um ritual. E aí fica até uma dica pra galera. Geralmente o cara que se prepara muito, que respira fundo, que dá uma distância pra bola, que tu percebe que ele tem um ritual pra bater, geralmente ele é um cara que bate com frequência.
3: E ele confirma isso, né?
0: Então, assim, merecido o avanço do Egito. E, assim, importante, né? O Salah continua escrevendo a história dele pelo Egito.
3: Na Copa.
0: Em Copas do Mundo. Podendo, inclusive, igualar.
3: Imagina agora, hein? Imaginem, Salah e Messi, hein?
0: Nossa!
3: Imagina agora, Salah e Messi nas oitavas, Michele.
0: E ele pode, nesse duelo, igualar, né, o Hossam Hassan como o maior artilheiro da seleção do Egito, né? Ele tem 68 gols, o Hossam Hassan tem 69. E o Hossam Hassan, que vale lembrar pra galera que não sabe, é o técnico atual da seleção egípcia, né?
3: Verdade.
0: Assim, mais uma oportunidade pro Salah continuar escrevendo uma belíssima história com a camisa do Egito. Ele que ajudou a projetar o Egito pro mundo do futebol, né? Claro, já tinha uma história antes dele, mas é impressionante o que ele fez com a camisa do Liverpool. Agora já não é mais jogador do Liverpool.
3: E que frieza pra cobrar o pênalti, hein?
0: Nossa.
3: Meu Deus do céu.
0: Longe do... Aquilo, né? Longe do meu time, né?
3: É verdade.
0: Mas ele foi muito bem.
3: Mesmo. O craque do jogo e o pior em campo, Mia?
0: Olha, pior em campo, vou te falar, eu vou ficar com o Touré, que entrou no segundo tempo ali pela seleção da Austrália, não conseguiu dar sequência em nenhum ataque. Melhor em campo, pra mim, eu vou escolher o Rami Rabia, que foi o zagueiro, camisa número 5 do Egito, defendeu muito bem durante quase que todo o jogo, converteu a cobrança dele, mais um elogio também à defesa da Austrália, que foi bem.
3: Legal, Michele Silva, comentarista do Futebol Globo CBN, beijo e até a próxima, Michele.
0: Valeu.
3: Estamos fechando aqui esse Futebol Globo CBN rapidinho, gente. Daqui a meia hora tem mais. Tem Argentina e Cabo Verde. E você vem com a gente no Futebol Globo CBN.

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5: E vamos pra rua com ela. Muito boa noite, Milena Viana, tudo bem?
18: Bora, Mola, muito boa noite pra você, pra todo mundo que tá ligado aqui na Rádio Globo. O tempo ficou bom aqui no Rio de Janeiro hoje, mas o que não tá bom é o trânsito. Tá começando com informações sobre a linha vermelha. O motorista encontra dificuldades em direção à Baixada Fluminense, na altura de Vigário Geral, na altura do acesso pra rodovia Presidente Dutra. Também tô observando lentidão na altura do Parque das Missões, com reflexos na saída do elevado Rufino Pizarro. Você, motorista que segue para o centro, encontra boas condições pela linha vermelha. A Avenida Brasil, no sentido Zona Oeste, também apresenta dificuldades na altura de Manguinhos. Há reflexos na região portuária. Mais à frente, o motorista volta a encontrar dificuldades entre Bom Sucesso e a chegada à Penha, e também entre Parada de Lucas e a chegada a Irajá. Trânsito bem ruim pela Via Expressa nessa noite de sexta-feira. No sentido centro da cidade, estou observando lentidão na altura de Realengo, com reflexos em Padre Miguel. Você, motorista que sai da região de Padre Miguel, encontra melhores condições pela rua Francisco Real para acessar mais à frente a Avenida de Santa Cruz. 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Daqui a pouco eu tô de volta, amor.
5: Valeu, Milena, até já, hein?
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1: 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Muito boa noite por aqui, o Mola. Vamos nessa, hein? Começando mais uma edição do Top Hits. Só as 5 músicas mais queridinhas por você aqui na Rádio Globo. Já aproveita, segue lá no arroba rádio.globo. Não dá mole, pede seu som e participa, fechou? Vamos nessa, hein? 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Quinta posição de hoje.
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1: Ferrugem.

0: música aqui na Rádio Globo. Rádio Globo 6 e 11.
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0: Pra rua com ela, fala Milena, o que tá pegando no trânsito?
3: Bora, Mola, agora com informações sobre a linha amarela, porque tô observando o trânsito lento em direção à Barra da Tijuca, na altura de Bom Sucesso, mas a frente motorista volta a encontrar lentidão na passagem por Inhaúma e também fluxo intenso no acesso da Avenida Ayrton Senna. Trânsito bem lento nesse momento, há reflexos pro motorista na altura da Freguesia. No sentido Fundão, também tô observando o trânsito lento na altura do acesso da Estrada do Pau Ferro, há reflexos na Avenida Ayrton Senna. Nesse momento, você motorista pode seguir pelo Alto da Boa Vista. Estou observando pistas livres nessa noite de sexta-feira. Pela autoestrada Grajaú Jacarepaguá, também estou observando boas condições até a chegada ao Grajaú. No sentido Freguesia, também estou observando boas condições até o acesso da estrada dos Três Rios. Esse motorista não encontra dificuldades nessa noite. 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Já tô de volta, Mola.
0: Valeu, Milena, até já, hein?
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0: Tá, jogo rápido. Rádio Globo agora 6h25.
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0: Vamos pra rua com ela. Fala, Milena. Diz pra mim.
4: Bora, Mola. Agora com destaque sobre o centro da cidade. O motorista que tá na Avenida Francisco Bicalho em direção ao gasômetro tá encontrando dificuldades a partir da Rua Francisco Eugênio nesse momento. Estão observando melhores condições pela pista lateral. Esse motorista que sai do centro em direção ao gasômetro tem como opção também seguir pelo Binário do Porto. Fluxo apenas intenso na altura da rodoviária, mas por enquanto sem grandes problemas. No sentido Cidade Nova, Avenida Francisco Bicalho apresenta pistas livres na Avenida Presidente Vargas. Estou observando fluxo intenso na pista central, nem em direção à Praça da Bandeira, mas por enquanto sem grandes problemas. No sentido Candelária, pistas livres nessa noite de sexta-feira. 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Daqui a pouco eu volto, Mola.
0: Valeu, Milena, até já, hein?
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